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2: Nova Brasil, muito boa noite, obrigado pela sintonia, seja bem-vindo, bem-vinda, tá no ar muita nostalgia com o arquivo Nova Brasil FM. A sonoplastia de Robson Duarte, Henrique Oliveira na produção. Satisfação, eu sou o Júlio e pra começar tem ele, um grande mestre da MPB, Alceu Valença, Solidão.
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0: Nova Brasil com Gilberto Gil, Drão.
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0: O rock nacional flertando direto com o balanço jamaicano, hein? Essa daqui foi lançada em 1984 no Divisor de Águas, o Passo do Luí, Ska. É um dos maiores e mais contagiantes clássicos dos Paralamas do Sucesso. Então relembra comigo, Ska, os Paralamas na Rede Nova Brasil.
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0: Nova Brasil, Flávio Venturini, toda azul do mar. Rápido intervalo, curto break, já já eu tô de volta com você. Fique ligado, Nova Brasil, mais que moderna, brasileira.
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4: Nova Brasil, muito boa noite, já de volta com ele, Djavan, Seduzir.
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0: Nova Brasil é Shein Van Lins, daquilo que eu sei.
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0: Essa daqui foi lançada originalmente em 84 por Lulu Santos no álbum Tudo Azul. A icônica Certas Coisas é uma parceria genial de Lulu com Nelson Motta. Nesta nova versão para a TV, a canção ganha a voz marcante de Lenine, acompanhado pelos acordes sofisticados da harpista Cristina Braga. Curta comigo na rede Nova Brasil FM. Lulu Santos, Certas Coisas.
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0: Nova Brasil, uma hora inteira de nostalgia. Daqui a pouco eu tô de volta com muito mais. Siga por aqui, Mais Que Moderna Brasileira.
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0: Nova Brasil FM com Feira de Mangaio, Sivuca e Clara Nunes. A música não para, por aqui tem John Love, a banda Metro e Léo Jaime.
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0: Ok, fechamos. O arquivo tá de volta amanhã e eu te aguardo. Obrigado pela sintonia, ótima noite e até breve.
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0: pela Nova Brasil FM, Sob Medida.
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6:05. Bom dia para você que tá aqui na sintonia da Nova Brasil nesta sexta-feira. Hoje é dia 5 de junho de 2026. Por aqui, Cláudia Nakazato. Vamos juntos aqui pela Nova Brasil FM, uma empresa do Grupo Tati de Comunicação. E você pode nos ouvir pelo rádio, pelo aplicativo ou então pelo site novabrasil.com. Nessa próxima meia hora, a gente vai ter a participação dos nossos colunistas do dia, a previsão do tempo e muita música boa. Começando já com Chima Roots, Verso Simples. Bom dia para você.

0: Nova Brasil e o som de Ivan Lins, de Norá, de Norá.
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2: Bom dia, ouvintes. Eu espero que vocês tenham notado a minha falta nas últimas duas semanas. Eu tinha tempo, tinha computador para escrever e tinha celular para gravar a coluna e enviar para a produção. Mas fiquei tão completamente abduzido pelos sabores da Tunísia e da Grécia que perdi a noção das horas. Eu cheguei a comentar aqui da harissa, uma pasta de pimenta defumada com temperos e azeite, presente em todas as refeições tunisianas como entrada. Mas tem outro alimento ali que me deixou muito encantado, a bississa. Bississa é uma mistura de farinhas tostadas, de grão de bico, trigo, lentilhas, acrescida de gergelim e várias castanhas. Essa farinha é misturada com azeite e mel. Em termos de textura, o produto mais similar que temos no Brasil é o tahine, a pasta de gergelim. Mas o bississa é temperado com especiarias como anis, alcarávia. Na verdade, é possível encontrá-lo em várias versões com pequenas variações do tempero. E tem várias formas de consumi-lo também. Aliás, é muito comum ser consumido puro, de colherada, no café da manhã. Com toda essa mistura de farinhas, temperos, azeite e mel, é muito saboroso e muito saudável. Eu até poderia contar que o índice de proteína do bississa é super alto, mas eu não quero contribuir para essa neurose proteica que invadiu as prateleiras dos supermercados. Quando eu quero comer proteína, eu como bife. E enquanto durar meu pacote de bississa, quando eu quiser comer uma coisa gostosa no café da manhã, eu como bississa. Deixei foto para você ver no meu Instagram, @1litrodeazeite. Eu sou o Sandro Marques e este é o Tempero na Mesa da Nova Brasil FM.
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0: Nova Brasil FM, o som de Rita Lee com Buana.
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0: Maria Clara Sasaki vem chegando com as informações do tempo para esta sexta-feira, agora 6:18.
2: Olá, muito bom dia para você que nos acompanha de todo o Brasil. E olha, este final de semana promete uma condição bem favorável para atividades ao ar livre. No Nordeste pode chover fraco nas áreas litorâneas, é aquela chuva passageira, não traz grandes volumes acumulados e também não atrapalha as atividades. A máxima vai ficar em torno de 30 graus na tarde desta sexta-feira. No Centro-Oeste tem a alerta para temperaturas elevadas no estado de Mato Grosso, com máximas que passam facilmente dos 33, 34 graus em boa parte do estado. Já em Mato Grosso do Sul, Goiás e no Distrito Federal, a temperatura pode diminuir um pouco, principalmente entre a noite e madrugada. E no sudeste do Brasil, também devemos ter temperaturas amenas durante este final de semana, especialmente em São Paulo, Rio de Janeiro e metade sul de Minas Gerais. Pode chover fraco nas áreas litorâneas. Maria Clara Sasaki, da Tempo Ok Meteorologia, para Nova Brasil.
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0: Nova Brasil FM, Gilberto Gil com Índigo Blue.
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2: Alô, ouvintes viajantes da Nova Brasil FM. Eu sou o Daniel Nunes e o tema da coluna Viagem Consciente dessa semana é a cidade de São Paulo no feriado de Corpus Christi. Esse feriado emendado que começou na quinta-feira, dia 4, vai até o domingo, dia 7, está vendo a cidade de São Paulo ser a mais procurada do Brasil para quem quer curtir o feriado. Isso segundo a Federação de Hotéis, Restaurantes e Bares do Estado de São Paulo e também segundo algumas plataformas de busca, como Kayak e Airbnb. São previstos um movimento de 166 milhões de reais na hotelaria da cidade de São Paulo. É uma alta enorme no faturamento da hotelaria. E um dos principais motivos é que São Paulo fica especialmente vibrante nesse feriado de Corpus Christi. Começou na quinta-feira com a Marcha para Jesus, que atrai milhões de pessoas para as ruas, e vai culminar no domingo com a Parada do Orgulho LGBT, que costuma também atrair milhões de pessoas de todos os lugares do Brasil. Segundo o levantamento do buscador Kayak e do Airbnb, a cidade está na frente, por exemplo, de outras cidades bastante procuradas do Brasil, como o Rio de Janeiro. O Rio de Janeiro é o segundo destino mais procurado, segundo a plataforma Kayak, que busca destinos para viajar. O terceiro lugar desse ranking nacional é Recife. Já o Airbnb aponta um crescimento superior a 30% nas reservas realizadas de hospedagem na cidade de São Paulo nesse feriado de Corpus Christi, isso em relação ao mesmo período de 2025. No ranking do Airbnb, São Paulo lidera, depois vem Rio de Janeiro e Belo Horizonte em terceiro lugar. A Parada Gay não é o único grande atrativo, a gente sabe que a própria cidade de São Paulo está cheia de festas juninas, de arrasar o quarteirão em diferentes bairros da cidade, vários eventos nos museus, a Feira do Livro acontecendo em frente ao Pacaembu, e isso corrobora o título de São Paulo como a sétima melhor cidade do mundo para arte e cultura, segundo o ranking recente da publicação norte-americana Time Out. É isso, vamos curtir São Paulo durante o feriado de Corpus Christi, uma das cidades mais legais do mundo para arte e cultura.
0: Esse foi o nosso colunista Daniel Nunes e a coluna Viagem Consciente, fechando esse bloco. Já depois do intervalo, tem o Jornal Nova Brasil, agora 6h26.

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10: Flávio Bolsonaro e ministro Jorge Messias discursam em lados opostos na Marcha para Jesus em São Paulo. Monique Medeiros, mãe do menino Henri Borel, deixa a cadeia no Rio de Janeiro após receber perdão judicial pelo homicídio do filho. Morre a quadrinista e cineasta iraniane Marjane Satrapi, autora de Persépolis. Tem a preparação da seleção sem Neymar para o jogo de amanhã contra o Egito, o último amistoso antes da Copa do Mundo. E na coluna Sextou, Fabi Pereira traz as músicas de Festa Junina. Hoje é sexta-feira, dia 5 de junho de 2016. Que seja um excelente dia para todos nós.
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10: 6h30 em ponto, hein, minha gente? Muito bom dia pra você que está sintonizado aqui conosco em toda a nossa rede. Nós falamos ao vivo pra você em São Paulo, Campinas, Ribeirão Preto, Araçatuba, São José dos Campos e Mococa. Também em Brasília, Recife, Salvador, João Pessoa e na região da Mantiqueira, no sul de Minas. Se você está no Rio de Janeiro, nós chegamos a você através da Nova Paradiso. É claro que a gente está aí na sintonia do seu radinho, mas você também consegue nos ouvir de qualquer lugar onde tiver internet, ou seja, no globo inteiro, né, minha gente? É só você baixar o aplicativo da Nova Brasil, vai lá na sua loja de aplicativos e procura Nova Brasil. Você baixa de forma rápida, é muito leve o nosso aplicativo, não pesa aí no seu dispositivo eletrônico e aí você consegue nos ouvir por lá. Também dá pra gritar pra caixinha eletrônica, se você tá em casa, só pede pra sua caixinha inteligente, toca Nova Brasil, a gente também vai te fazer companhia por aí. Se você preferir, dá pra ir lá pro YouTube, onde você tem áudio, vídeo com imagens aqui dos nossos estúdios espalhados pelo Brasil. Hoje você está aqui comigo em Brasília, né? Mauro Taliaferri tá curtindo aquela merecida folga, então eu tô no comando das picapes direto aqui do estúdio em Brasília e você lá no YouTube vai acompanhar tudo isso. Já vou pedir pra gente dar uma olhada lá pra fora agora, dá pra plugar nossa câmera? Olha como é que tá o amanhecer aqui na capital federal nesse momento, hein, minha gente? Friozinho, nesse momento temos 14 graus aqui em Brasília, muito frio, friozinho espalhado por todo o país, né? Nesse nosso outono, o sol querendo brilhar, já ele dá as caras por aqui. Eu quero a sua companhia, vamos fazer junto aqui essa edição do Jornal Nova Brasil. Vamos juntos na próxima hora, tem muita notícia para você, muita informação para te deixar bem informado, bem informada. Obrigada a você que já tá aqui conosco. Quem já tá por aqui também é o Weber Lima, pra gente falar de esporte.
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10: Muito bom dia, Weber Lima madrugando com a gente nessa sexta-feira. Para muitos é feriado emendado, enforcaram o feriado, né, Weber? Mas nós estamos aqui nessa missão e de olho claro na seleção brasileira.
12: Verdade, verdade, Stephanie. Bom dia a você, bom dia a quem nos acompanha no, aqui no Jornalismo Nova Brasil. Olha, é o seguinte, falar de seleção brasileira, né? Mudanças na seleção. O Carlo Ancelotti, pelo jeito, fará testes neste sábado, no jogo que acontece amanhã contra o Egito, às 18 horas, transmissão da Nova Brasil. Brasil e Egito já nos Estados Unidos, em Cleveland, e a gente vai ter uma cara, acredito eu, de um time que se aproxima mais da equipe que vai fazer a estreia na Copa do Mundo, estreará no dia 13 contra Marrocos às 7 horas da noite. Bom, ontem nos treinamentos, mais mudanças, né? Ele já na quarta-feira, já havia feito três mudanças, na verdade, né? Porque os dois zagueiros, o Gabriel Magalhães e o Marquinhos, se juntaram à seleção depois da final da Liga dos Campeões. E aí, eles se juntaram à seleção e foram colocados nessa equipe, Stephanie. E aí teve uma mudança lateral esquerda, seu Alexandre entrou o Douglas Santos. Na frente, a saída do Matheus Cunha e do Luiz Henrique para a entrada de Lucas Paquetá e Igor Thiago. E ontem ele fez mais mudanças. Gabriel Magalhães, o zagueiro do Arsenal, alegou cansaço, por isso a entrada de Léo Pereira. Na esquerda seguiu com Douglas Santos. E mais na frente o Paquetá perdeu a posição para o Rayan. Então, algumas mudanças, pequenos detalhes aí dos treinamentos de Carlo Ancelotti. Só que uma notícia ficou muito marcada na quarta-feira, Stephanie. Uma entrada do Casemiro forte em Endrick, que deu um drible e aí tomou um carrinho por trás, uma entrada fortíssima num treino da seleção brasileira. Acontece no treino? Acontece, mas foi desnecessário. Ele poderia ter machucado o jogador, poderia, numa dessa com o pé preso na grama, poderia ter tirado o Endrick de uma Copa do Mundo com aquela entrada. Muita gente perguntou por que que o Casemiro não fez aquilo em 2022 contra a Croácia. Foi o assunto, Stephanie. E a gente tem uma sonora do Fabinho, que foi um dos entrevistados ontem, falando exatamente sobre esse lance. A gente ouve o volante que joga no Oriente Médio, o brasileiro Fabinho.
13: Faltas tem em todo treino. A gente, quando dá para evitar uma chegada mais forte, um pisão assim, a gente tenta evitar, mas tem vezes que você não consegue. Você vai, quer ganhar a bola, quer estar forte na disputa ali contra um companheiro e acaba fazendo uma falta mais forte. Não é a primeira vez que acontece, nem vai ser a última, mas eu acho que a importância é ninguém ser desleal, é lembrar que a gente está na mesma seleção, todo mundo junto, que queremos ganhar junto. Então, esse é o principal pensamento.
10: Uma bronca,
12: o Fabinho, hein, portanto, o Fabinho falando sobre o lance, mas foi desnecessário, realmente desnecessário. Hoje é dia da coletiva de Carlo Ancelotti. Só para fechar, Stephanie, falando de Copa do Mundo, né? Ou pelo menos desses jogos preparatórios, eu venho dizendo, né, que o Brasil foi o único que goleou nos amistosos nos últimos dias, né? Bateu o Panamá por 6-2. Ah, Weber, mas o Panamá é fraco. Mas ontem a Espanha pegou a fraquíssima seleção iraquiana, ficou no 1-1, e a França em casa perdeu a invencibilidade. Perdeu a invencibilidade de um ano para a Costa do Marfim de virada 2-1. Então, quer dizer, se é para falar bem ou mal do Brasil, tem que falar também na hora que faz bons resultados. O Brasil é o melhor das equipes que eu acredito que tenham chance de ganhar o título, de conquistar a Copa do Mundo. O Brasil foi muito bem, Stephanie.
10: França, que até então estava liderando aí o ranking da FIFA, com essa derrota de virada ontem perdeu a posição, agora quem está lá na frente é a Argentina. É isso, né, Weber? Porque a gente fala assim, ah, é amistoso, é preparatório, né? Assim, ganhar de país mais fraco é obrigação, mas olha aí quando a zebra passeia, é para deixar a gente de orelha em pé, né? Assim, na véspera de uma Copa do Mundo, você dá uma bobeada dessa, quando é obrigação vencer, esse amistoso às vezes pode ser um tiro que sai pela culatra, né?
12: É, e um sinal de alerta, né? E ainda ontem no programa Nova Brasil em Campo, né? Diário às 5h30, eu falei sobre isso, né? Porque eu vi as manchetes ontem. Desfalcada, Espanha empata com o Iraque. Eu falei, ah, se é o Brasil que perde um jogo com o Panamá, ou empata com o Panamá, ou empata amanhã com o Egito, o mundo estava caindo na cabeça do Ancelotti, Stephanie.
10: Ninguém vai passar pano, não. Se empata ou se não. Deus me livre, sai uma derrota, ninguém vai passar esse pano. Pra nós, não.
12: Não.
10: Ô, Weber, então vamos lá. Amanhã, amistoso contra o Egito, com essa obrigação, mais uma vez, de vencer, de preferência, de goleada. E depois, como é que tá a agenda da seleção para os próximos dias? Aí acabou, né? Aí é olho no, na Copa do Mundo mesmo pra estreia.
12: Isso. Aí sim, o Brasil termina esse jogo em Cleveland. Volta para Nova Jersey, onde a partir dali tem a última semana, na verdade, né, de treinamentos para a estreia contra Marrocos no dia 13. Lembrando que a Copa começa no dia 11, jogo no Azteca, México e África do Sul. Coincidentemente, o jogo que abriu a Copa da África do Sul em 2010 será a reedição, né, porque a África pegou o México e agora o México em casa, no estádio Azteca, né, histórico estádio Azteca, tem México e África do Sul. Ah, e só para fechar, ontem, um dos jogadores cortados, né, Stephanie, da seleção brasileira, o Estevão, esteve em uma igreja que ele frequenta e num discurso disse que não há mais lesão, né, que o músculo dele foi rompido em 80%, falou que ele decidiu não fazer a cirurgia e que no exame feito há duas semanas depois, o médico fez uma nova ressonância e que surpreendeu o resultado, não apareceu mais nada, né, segundo as falas do Hendrick. Um milagre, vamos ver quanto tempo ele demora para retornar. Ele falou da igreja onde ele frequenta, falou da família, etc., que em conjunto eles decidiram pela não cirurgia, onde o clube inglês, o Chelsea, os médicos gostariam que o atleta fizesse. Stephanie.
10: Pena, né? Estevão fora da Copa. A gente queria ver ele lá, né? Menino da nova geração tá aí brilhando, quem sabe, né? Não era uma mudança para a seleção brasileira. Vamos ver, acompanhar isso aí. Weber, obrigada, bom fim de semana. Amanhã vai Brasil e hoje tem, né?
12: Hoje tem, 17h30. Tem Nova Brasil em campo e amanhã a partir das 18, Brasil e Egito no futebol da Nova Brasil.
10: Muito bem, obrigada, Weber, até segunda.
12: Valeu, até segunda, tchau.
10: E agora, 6h40, enquanto você tá aí já preparando, né, seu cafezinho da manhã, a gente vai te contando tudo que importa aqui no Brasil e no mundo. Vamos de entrevista por aqui. Olha, cuidar da saúde também passa muito pela informação, né? E por isso a Nova Brasil estreia hoje o quadro Momento Mude um Hábito, em parceria com a Unimed, que traz explicações de assuntos sobre a saúde com impacto direto na sua qualidade de vida. E na entrevista de hoje, vamos entender o que é o glaucoma, quais são os fatores de risco e por que o diagnóstico precoce é fundamental.
14: A nossa pauta é saúde, a gente vai falar de glaucoma. O glaucoma atinge cerca de 900 mil pessoas no Brasil e geralmente não apresenta sintomas nas fases iniciais. Quando a pessoa percebe aí que está com alguma perda de visão, os danos ao nervo óptico já podem ser irreversíveis. Para entender melhor essa doença, a gente vai conversar com o Dr. Ricardo Valente, que é oftalmologista e cirurgião de catarata da Unimed. Dr. Ricardo, obrigado por nos atender. Quais são os sinais? Existem sinais precoces que as pessoas podem começar a prestar atenção, sinais precoces do glaucoma?
15: Essa pergunta é excepcional e, infelizmente, a resposta é não. Essa é a grande preocupação que faz com que a população aí com mais de 40 anos de idade tenha que ficar super atenta e buscando aí seu oftalmologista para fazer a avaliação anual. Infelizmente, a gente não tem nenhum sinal, é uma doença super traiçoeira que pega a gente desprevenido.
14: O que que é exatamente o glaucoma, doutor Ricardo?
15: O glaucoma é uma neuropatia ótica, é uma lesão do nervo óptico que vai sendo ocasionada, na grande maioria das vezes, pelo aumento da pressão intraocular. Então, para o público em geral, acho que entender de uma forma mais fácil, a gente tem uma conexão entre o olho que capta as imagens e aí existe um fio de eletricidade, que é o nervo óptico, que conecta com o cérebro. E aí a gente consegue ter a imagem levada de um lado para o outro. E esse aumento da pressão, ele vai destruindo as fibras que passam pelo nervo. É como se fosse um fio de eletricidade com os filetinhos de cobre. Esses filetinhos vão sendo destruídos e aí é como se a gente tivesse um interruptor com um fio que não está conectado. A gente aperta no botão e a luz não acende. Esse é o grande problema que a gente tem. E, infelizmente, é a maior causa de cegueira irreversível que a gente tem no mundo.
14: E existe alguma causa específica para esses fiozinhos aí começarem a se desgastar e a visão ir sendo prejudicada?
15: A principal causa disso, Paulo, é mesmo o aumento da pressão intraocular. Por isso que as consultas periódicas, as consultas anuais, elas são tão importantes para a gente avaliar, porque é a única forma. O que é importante a gente saber? Se existe algum histórico familiar na família, isso é um fator de risco gigantesco, e se a pressão está alta. Então, pacientes com mais de 40 anos de idade precisam buscar. Eu, particularmente, tenho o problema, tenho glaucoma, eu estou com 46 anos de idade, desde os 16 anos de idade que eu uso colírio para manter a minha pressão, e graças ao bom Deus, tenho uma visão completamente normal. Então, se você tem a possibilidade, né? Todos nós temos hoje com o nosso Sistema Único de Saúde, buscar o seu oftalmologista, não deixe de fazer isso, porque 7 em cada 10 pacientes com glaucoma, pasmem, não sabem que tem a doença.
14: Então, esse aumento da pressão ocular, ele tem alguma causa? Isso é hereditário, é genético, é por algum tipo de estresse? O que que provoca esse aumento de pressão dentro do olho?
15: O fator genético é muito importante, tá? Mas esse desequilíbrio hídrico que acontece, ele tem algumas causas multifatoriais. O estresse, como você bem disse, é uma das causas. E um ponto muito importante, a pressão intraocular, a pressão do olho, ela não é diretamente correlacionada à pressão arterial. Então os pacientes fazem muita confusão com isso, tá? Apesar de o estresse elevar ambas as pressões, tanto a pressão arterial quanto a pressão intraocular, tá? Mas existem alguns fatores, e o principal fator dele é mesmo o fator hereditário, e o estresse, como você bem disse, entra como um fator importante. Então, os pacientes aí com desequilíbrio de pressão intraocular deveriam aí se acalmar um pouquinho, que nem sempre é tão fácil.
14: Tem grupo de risco para o glaucoma?
15: As pacientes, quanto mais idade, maior o risco. Os pacientes com histórico familiar, os pacientes de raça negra, são pacientes que devem ter uma atenção redobrada. Esses são os grupos aí que a gente fica mais atento realmente.
14: Nós ouvimos o Dr. Ricardo Valente, que é oftalmologista e cirurgião de catarata da Unimed, nos falando sobre o glaucoma e principalmente sobre prevenção ao glaucoma. Vá ao oftalmologista pelo menos uma vez por ano para verificar a pressão intraocular para você não ter esse problema de glaucoma que causa cegueira e é irreversível. Doutor Ricardo, muito obrigado por nos atender e até uma próxima.
15: Até logo, eu que agradeço. Tchau, tchau.
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10: E agora às 6:46, a gente vai te contar tudo o que importa nessa sexta-feira, né? De feriadão emendado, e nós aqui nessa missão, tá? Você não fica sem informação, sem notícia quentinha atualizada aqui no jornalismo da Nova Brasil. Olha, entra em vigor hoje aquela classificação, né? Das facções criminosas aqui do Brasil como organizações terroristas pelos Estados Unidos. A classificação do primeiro comando da capital, o PCC, e do Comando Vermelho, o CV, como organizações terroristas pelos Estados Unidos, já está em vigor. Essa medida amplia o alcance das autoridades norte-americanas sobre pessoas, sobre empresas e sobre operações financeiras que possam ser associadas a essas facções, mas não altera em nada a legislação brasileira, que continua tratando esses grupos como organizações criminosas, tá? Como crime organizado, não como entidades terroristas. Medidas semelhantes em outros países resultaram em impactos econômicos e diplomáticos, e até no sequestro de Nicolás Maduro, né? A gente viu logo após o governo Trump declarar facções venezuelanas como terroristas. Isso aconteceu lá no mês de janeiro. O governo brasileiro também vê com preocupação, tá? Eventuais efeitos sobre a cooperação entre os órgãos brasileiros e americanos no combate ao crime organizado, especialmente na troca de informações entre agências de segurança dos dois países. A gente segue atento a esse assunto porque tem desdobramento, inclusive, na corrida eleitoral aqui no Brasil. Afeta tudo que vai acontecer lá em outubro nas nossas urnas eletrônicas. Esse assunto está quente e a gente vai te atualizando por aqui. Agora, 6:48, é hora da gente girar o país com a nossa reportagem, porque você sabe, aqui a notícia tem sotaque de Brasil.
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10: Nosso sobrevoo passa hoje lá pelo interior de São Paulo para te contar que o Instituto Tecnológico de Aeronáutica, o ITA, que tem sede em São José dos Campos, no interior de São Paulo, segue com inscrições abertas para o vestibular de 2027. O processo seletivo vai ter o maior número de vagas da história do ITA e traz mudanças também nas políticas afirmativas. As informações chegam para a gente com a Dani Rivas, de São José dos Campos.
18: As inscrições para o vestibular 2027 do Instituto Tecnológico de Aeronáutica, o ITA, já estão abertas. Os candidatos têm até o dia 12 de julho para se inscrever pela internet. E neste ano, a instituição vai oferecer 200 vagas, um número recorde na história do processo seletivo. A ampliação está ligada ao projeto de expansão do ITA, que terá uma nova unidade em Fortaleza, capital do Ceará. Uma outra novidade é a reserva de vagas para ações afirmativas. Além das vagas de ampla concorrência, haverá oportunidades destinadas a candidatos negros, indígenas e quilombolas. A seleção será realizada em 3 etapas. A primeira fase, com provas objetivas, está marcada para 27 de setembro. Já a segunda fase, com questões discursivas e redação, acontece entre os dias 20 e 23 de outubro. E a terceira etapa inclui avaliação de saúde e também comprovação dos requisitos exigidos para as vagas reservadas. O cronograma completo e outras informações estão disponíveis no site do ITA. De São José dos Campos, Dani Rivas.
10: 6:50, depois dessa passada rápida aqui pelo noticiário do Brasil, vamos dar uma olhada para o que acontece para além do nosso território. Vamos girar o mundo.
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10: E o Camilo Mota já está aqui conosco para a gente falar das notícias internacionais. É claro, né, Camilo, que a gente vai falar muito da guerra no Oriente Médio hoje também. Mas antes vamos falar de um outro conflito, esse que já se arrasta há muitos anos. E agora, Volodymyr Zelensky, presidente da Ucrânia, enviou uma carta para Vladimir Putin da Rússia pedindo finalmente um cessar-fogo. Será que estamos caminhando para o fim também dessa guerra? Camilo, muito bom dia para você.
19: Oi, Stephanie, ótimo dia para você, sobreviventes aí do feriado, para você que acompanha aqui também o Jornal Nova Brasil. E é isso, é quase um apelo aí do presidente ucraniano Volodymyr Zelensky, que propôs esse encontro direto com o presidente russo Vladimir Putin para negociar o fim da guerra iniciada em 2022. Em uma carta aberta divulgada ontem, Zelensky sugeriu que as conversas ocorram em um país neutro e defendeu um cessar-fogo total durante as negociações, além da troca de prisioneiros e do retorno de civis e crianças levados durante o conflito. A iniciativa ocorre aí no meio dessa continuidade dos combates, inclusive tem um aumento aí dos combates por parte da Rússia, né, que tem atingido cada vez mais a Ucrânia e, obviamente, também os impactos econômicos e sociais disso, tanto na Ucrânia e restante da Europa, porque tem reflexos aí envolvendo principalmente energia, mas também dentro da própria Rússia. E aí, de acordo com essa carta, Zelensky afirmou que a Ucrânia está disposta a negociar, mas disse que vai continuar lutando caso não haja acordo. O Kremlin informou que recebeu o documento e que o conteúdo vai ser levado ao conhecimento de Vladimir Putin.
10: Tomara, né? Tomara que seja um encaminhamento para o fim desse conflito. Camilo, vamos falar também, infelizmente, né? Nos despedimos da cartunista Marjane Satrapi. Morreu jovem, 56.

0: anos, uma das maiores vozes, né, femininas nessa luta pelos direitos das mulheres, especialmente ali no Oriente Médio.
1: É um símbolo aí de direitos humanos, né? Resistência também. A ilustradora iraniano-francesa Marjane Satrapi morreu aí aos 56 anos. E essa notícia foi divulgada e confirmada pelo gabinete do presidente francês Emmanuel Macron. As autoridades não divulgaram a causa da morte nem o local. Satrapi ganhou projeção internacional com a série de romances gráficos Persepolis, publicada nos anos 2000. A obra retrata, a partir de experiências inspiradas na própria vida dela, o cotidiano de uma jovem iraniana durante a Revolução Islâmica e a Guerra Irã-Iraque. Considerada uma das principais referências dos quadrinhos autobiográficos e políticos, a escritora ajudou a apresentar a história recente do Irã a milhões de leitores em todo mundo, Stephanie.
0: É uma pena mesmo. Bom, vamos voltar também a falar de guerra agora, né? Esse que foi um assunto que ela retratou tão bem. Falar agora do novo conflito, né? Líbano e Israel chegaram a um acordo depois da mediação dos Estados Unidos. E aí, também podemos sonhar com o fim de mais esse conflito, hein, Camilo?
1: A gente sonha todo dia, Stephanie, mas olha, pelo menos oficialmente houve aí esse acordo de cessar-fogo após negociações com mediação dos Estados Unidos entre Israel e o Líbano, que é um dos alvos aí, uma das frentes de Israel, nessa mesma guerra que afeta o Irã. Segundo o comunicado conjunto, essa trégua depende da interrupção total dos ataques do grupo Hezbollah e da retirada dos seus integrantes da região sul do rio Litani. O acordo também prevê a criação de áreas piloto sob controle exclusivo das forças aéreas e armadas libanesas. Em outra frente, o governo de Israel sinalizou apoio a uma proposta apresentada no Congresso norte-americano para encerrar gradualmente a ajuda militar de quase 4 bilhões de dólares anuais que os americanos enviam a Israel. Benjamin Netanyahu apoia essa ideia e alega que o seu país tem sim condições econômicas para arcar com a importação de armamentos. Mesmo assim, ambos os países continuam essa parceria para produção e desenvolvimento de sistemas e equipamentos de guerra. E ainda nos Estados Unidos, Stephanie, tem uma notícia aí de ontem que a Câmara dos Deputados aprovou uma resolução inédita que limita os poderes de guerra de Donald Trump nesse conflito aí que envolve o Irã. A medida recebeu apoio tanto de democratas, mas também de deputados do partido do presidente Trump, do Republicanos. Eles defenderam que qualquer ação militar prolongada precisa sim ser autorizada pelo Congresso, conforme prevê a lei norte-americana. E os deputados apresentaram aí preocupações com o aumento dos preços da energia e questionaram a continuidade das operações militares, que parecem não terem surtido, aliás, muitos efeitos contra o Irã, não, viu? Uma derrota para Trump.
0: Donald Trump, quando se envolveu nessa aí, talvez tivesse uma expectativa de que tudo isso fosse se desenhar de uma forma muito mais rápida, né? E a gente está vendo os desdobramentos disso chacoalhando todo o globo e, claro, né, trazendo arranhões diretos na imagem dele lá nos Estados Unidos. Então, com votos de democratas e republicanos, a gente vai vendo que ele vai se complicando por conta desse conflito que ele se envolveu lá no Oriente Médio. Camilo, já ele volta com muito mais informação pra gente. Agora são 6:56. Você permanece conectado aqui conosco com o jornalismo da Nova Brasil.
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11: Olha só, se tem uma coisa que não pode faltar no São João é o forró. Esse ritmo que nasceu no Nordeste mistura sanfona, zabumba e triângulo. E foi eternizado por grandes nomes como Luiz Gonzaga, o nosso rei do baião. A partir da década de 50, o forró deslanchou e ao longo dos anos gerou outras raízes musicais, como arrastapé, shot, baião, chachado, coco, embolada, marcha, forró eletrônico, o pé de serra e universitário, entre outros. 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
1: Não vá perder a sua hora nessa sexta-feira de carinha, né? De feriado ainda. Muita gente enforcou, mas muita gente não. Tem muito trabalhador brasileiro na labuta hoje, então não perca a hora. São 7:01 agora. A gente segue ao vivo para toda a nossa rede aqui conectada em São Paulo, Campinas, Ribeirão Preto, Araçatuba, São José dos Campos e também Mococa. Em Brasília, Recife, Salvador, João Pessoa, na região da Mantiqueira, no sul de Minas, e no Rio de Janeiro pela Nova Paradiso. Essa é a nossa rede, mas você sabe que a gente tá no rádio, mas estamos também em qualquer lugar onde há internet. Você baixa o nosso aplicativo eletrônico, você pede para sua caixinha inteligente tocar Nova Brasil, você vai lá no nosso site, o novabrasil.com, ou lá no nosso canal no YouTube. O nosso canal se chama Jornalismo Nova Brasil, e como é bom ver tanta gente conectada aqui conosco nessa sexta-feira. Olha, tem gente de Campo Grande, no Mato Grosso, tem gente de Mesquita, no Rio de Janeiro, de Salto, São Paulo, de onde mais, hein? Tô passando aqui, ó, Americana também, no interior de São Paulo, muita gente do Espírito Santo aqui falando que tá com chuva por lá. Aqui em Brasília já é tempo seco, mas muito friozinho aqui na capital. Da capital federal, gente. Muito bom ter todos vocês aqui na nossa audiência, conectados aqui conosco. Manda lá seu recado, não esquece de deixar o seu like também, de acompanhar, né, o Jornalismo Nova Brasil lá no YouTube também, para estar sempre muito bem informado aqui conosco. É uma honra, é um prazer imenso ter a sua companhia. E sabe quem também vai nos fazer companhia agora? Heródoto Barbeiro, hora da gente tomar nota.
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3: Naquela série que eu tenho comentado aqui com vocês, chamada Me Engana Que Eu Gosto, né? Me Engana Que Eu Gosto, nós estamos no ano já eleitoral. Não, peraí. Ano eleitoral é só depois de julho, quando são feitas os encontros.

0: encontro dos partidos, as reuniões dos partidos. Antes disso, não. É uma data estabelecida pela Justiça Eleitoral, aquela que foi fundada pelo Getúlio Vargas, lá na época da 1932 ou 34, por aí. Pois é. E aí, a Justiça Eleitoral, ela trabalha também com uma vendazinha nos olhos. Todo mundo é pré-candidato. Todo mundo está fazendo campanha. Eu não estou falando de ninguém especificamente, estou falando todos estão fazendo campanha. E a gente continua com essa história de pré-candidato. Não era o caso dizer, olha, faz campanha quem quiser, se faz um ano, faz dois anos, quem deve julgar isso é o eleitor, é o cidadão. Não, a gente está fazendo o quê? A gente está fazendo pré-campanha, campanha disfarçada de pré-campanha. Mas, alguns vão mais além. Eu vi aqui uma notícia de uma deputada, é de São Paulo, recebeu o release, que ela está inaugurando um gabinete numa determinada região de São Paulo. Por inaugurando um gabinete, para quê? Logicamente, ela vai botar lá todos os seus cabos eleitorais e está tentando uma reeleição. Para isso, ela abriu um gabinete num bairro na cidade de São Paulo. Agora, abriu com que dinheiro? Provavelmente com o dinheiro do partido, porque o partido recebe dinheiro, provavelmente. Eu não estou falando da campanha, hein? Na campanha é outra história. Estou falando daquele dinheiro que os partidos recebem, algum até mais de um bilhão por ano. E provavelmente com essa grana abre e vamos enganar os eleitores. Bota a placa lá, eu estou aqui, estou ao seu lado, etc, etc. Estou chamando sua atenção e a minha também, para a gente botar esse pessoal para fora. Como? Escolhendo outras pessoas da eleição que vem por aí e que sejam pessoas comprometidas com a ética, com a moral e com respeito.
1: 7:05, a gente segue aqui trazendo tudo que importa para você nessa sexta-feira. É hora da gente girar com a nossa equipe de reportagens.
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1: Nossa equipe espalhada aí por todo o Brasil, a gente segue girando e te contando tudo que importa, né, nessa sexta-feira. Bom, pousamos agora lá no Rio de Janeiro para te contar do julgamento do caso Henri Borel. A Monique Medeiros, que é mãe do menino, deixou ontem à tarde a cadeia no Rio de Janeiro. Ela recebeu um perdão judicial pelo homicídio do filho. Leniel Borel, que é pai do menino, afirmou que a decisão matou o Henri pela terceira vez. As informações direto da capital fluminense com Sérgio Leão.
3: A professora Monique Medeiros, mãe do menino Henri Borel, deixou o complexo de Jericinó, na zona oeste aqui do Rio, na tarde desta quinta-feira. Ela estava presa desde o dia 21 de abril, após se entregar à polícia. Monique havia sido solta por determinação da juíza Elizabeth Machado Louro, do segundo tribunal do júri, após o adiamento de um julgamento marcado para o mês de março. O ministro Gilmar Mendes, do Supremo Tribunal Federal, no entanto, restabeleceu a prisão preventiva de Monique na época. Elizabeth Machado Louro determinou a expedição do alvará de soltura de Monique logo após a leitura da sentença do julgamento pela morte do menino Henri Borel. A decisão foi anunciada após o conselho de sentença afastar a acusação de homicídio doloso quando há a intenção de matar contra a mãe de Henri. Os jurados entenderam que Monique agiu com negligência, desclassificando o crime para homicídio culposo, sem intenção. Em seguida, a magistrada concedeu perdão judicial em relação a essa condenação. Os jurados reconheceram que ela foi omissa diante das agressões e da tortura praticadas contra Henri. Pela condenação, a magistrada fixou pena de 1 ano e 4 meses de detenção. Já o ex-vereador Jairinho foi condenado pelos crimes de homicídio, duplamente qualificado, tortura e coação no curso do processo. A pena total foi fixada em 43 anos, 9 meses e 20 dias de reclusão e ele vai permanecer preso. O Ministério Público do Rio já afirmou que vai recorrer da decisão que concedeu perdão judicial a Monique. E a defesa de Jairinho afirmou que o júri será anulado e prevê um novo julgamento após condenação por morte do menino Henri. O advogado Rodrigo Falks afirmou, inclusive, que houve uma série de nulidades durante o julgamento e sustenta que o ex-vereador deveria ter sido absolvido. O pai de Henri, Leniel Borel, criticou duramente o resultado do julgamento.
4: Após mais de 5 anos vivendo a maior dor que um ser humano pode passar, que é perder um filho. Falei aqui da última vez, poucos meses atrás, que considerava que aquela decisão desta mesma juíza era uma segunda morte para o meu filho. E agora venho para vocês falar que me mataram meu filho pela terceira vez. Como que uma mãe, como é que eu vou falar para minha mãe que tá aqui do meu lado, a avó do Henri, uma mãe que cuidou de mim e do meu irmão, mãe solo. Como é que eu vou falar para ela que foi a misoginia da sociedade que matou o Henri? Porque quem tinha o dever, quem era garantidora e tinha o dever de garantir a proteção do Henri, se chama Monique, que tava naquele apartamento com o Jairo.
3: Do Rio de Janeiro, pela Nova Paradiso, Sérgio Leão.
1: 7:08, a gente segue girando aqui com a nossa equipe de reportagem espalhada pelo país e vamos até São Paulo agora. Camilo Mota está de volta aqui conosco ao vivo para nos contar que 2 dias depois de ter divulgado aquele plano para evitar novos incidentes com vazamentos de gás na cidade de São Paulo, uma obra da Sabesp voltou a atingir a rede de gás da Comgás. Isso aconteceu no bairro da República ontem à noite, centro de São Paulo dessa vez, hein, Camilo? Uma cena que chegou a assustar a ali, mas sem mortos e sem feridos, né? Bom dia de novo.
5: Bom dia, Stephanie. Felizmente sem vítimas aí, e a história se repete, né? A gente já viu essa 2 dias depois de anunciar esses novos protocolos de segurança para obras. A empresa de saneamento aqui de São Paulo, a Sabesp, recém-privatizada, voltou a atingir uma tubulação de gás durante intervenção na região central aqui da capital. O vazamento aconteceu na rua Teodoro Baima, na República, e levou a retirada preventiva de moradores e pessoas que estavam num bar próximo, além de ter mobilizado aí equipes do Corpo de Bombeiros e da Comgás, e não houve, felizmente, de novo, vítimas nessa explosão. O incidente aconteceu menos de um mês depois de uma obra da companhia atingir uma rede de gás no Jaguaré, na Zona Oeste, o que provocou uma explosão e matou 2 pessoas. Na semana passada, a Sabesp anunciou o reforço da fiscalização de obras com a ampliação do número de supervisores e atenção especial também a intervenções em áreas com redes de gás. A companhia afirmou que interrompeu os trabalhos assim que identificou a perfuração e acionou os protocolos de segurança, Stephanie.
1: É impressionante, o ano é 2026, a gente... Na principal capital do país, a gente não consegue realizar obras sem saber o que estamos perfurando ali embaixo. É um sinal de como as grandes metrópoles brasileiras foram construídas, né? Sem o menor ordenamento, sem a menor regra urbana para que o cabeamento, rede de gás, rede elétrica fosse construída com um mapa, né? Quem deveria tomar conta aí, né? O poder público que deveria tomar conta e ter em mãos todo esse mapa, né? Para que quando novas obras acontecessem, a gente não corresse esse risco, minha gente. O ano é 2026, a gente segue cavando, né, nas ruas da cidade e encontrando ali embaixo gás, né? Olha o risco que estamos correndo.
5: E além disso, Stephanie, a gente viu também durante o processo de privatização os alertas, né? Principalmente para redução de equipes e os riscos que isso poderia causar. Infelizmente, a gente tem essas ocorrências aí, esperamos muito que isso não se repita novamente.
1: Pois é, já é a segunda em cerca de um mês, hein? Dessa vez, pelo menos, nenhum ferido. Ainda bem, mas a cena é assustadora. Você imagina ter ali uma obra do lado da sua casa e gás vazar desse jeito com risco de uma explosão. Olha, eu não consigo nem imaginar. São 7:11. Vamos mudar de assunto por aqui agora no nosso noticiário. Vamos falar de economia e economia sem filtro.
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1: Thiago Salomão, o Salomone, vai chegando aqui para conversar conosco. Toda sexta-feira ele está aqui trazendo temas relevantes da nossa economia. E hoje a gente vai falar desse ano eleitoral, né, minha gente? Ano eleitoral que muda muita coisa e muda também a bondade dos governantes, independente de quem é o governante, né? Thiago, muito bom dia para você. Que história é essa, hein?
6: Bom dia a todos que estão nos ouvindo na Nova Brasil. Ano de eleição não tem jeito. Seja da direita, seja da esquerda, é o ano que as benesses vão ser anunciadas, porque isso tudo ajuda muito na reeleição do governo atual. A gente já viu isso em 2022 e vê isso em todos os anos. Até por isso, a gente sempre defende a ideia de que no primeiro ano de governo, o presidente eleito traga as medidas mais impopulares para aproveitar sua alta popularidade, para aí no final do mandato poder trazer seu pacote de benesses. Não foi bem assim nesse governo Lula 3. A gente está vendo esse pacote de benesses desde o começo, mas agora até estava vendo um levantamento que fizeram em maio, onde, em média, uma nova medida foi anunciada a cada 3 dias. E isso já começa a afetar as projeções dos economistas para 2026. A gente vê o mercado financeiro já mudando sua projeção para a taxa de juros, isso por conta da nossa nova projeção para a inflação. Então, nessa semana, só o BTG Pactual e a XP Investimentos elevaram a projeção para a Selic no final do ano para 14% no caso da XP e 14,25% no caso do BTG. Hoje, a Selic está em 14,5%. Ou seja, eles basicamente estão dizendo que não deve ter mais espaço para corte de juros. O BTG até fala que, na verdade, nem deveria cortar na próxima reunião, mas como o governo já deve manter esse corte pela sinalização da última reunião, isso deve acontecer. Embora a gente já sinta também os efeitos dessas medidas no último PIB. A nossa economia, embora estivesse dando sinais de esgotamento de crescimento, esgotamento de modelo, ele teve um crescimento interessante no quarto trimestre de 2025 para o primeiro trimestre de 2026. Foi um crescimento na faixa de 1%, mas muito por conta dessas medidas que ajudaram a manter a economia quente. Aí qual que é o problema? Quando essas medidas esgotarem, a gente pode ter um enfraquecimento da economia. As análises dos economistas são: a economia vai continuar numa atividade consistente e resiliente até o final do ano, mas já temos um desafio contratado tanto no fim desses estímulos que a gente está dando esse ano, como também a conta que a gente vai ter que pagar nisso em 2027. Mas aí é aquele belo jeitinho brasileiro de, não, isso a gente deixa para o governo de 2027, seja ele o governo da situação ou seja ele o novo governo. O fato é, a gente vai ter que pagar essa conta no ano que vem.
1: É, a conta vem, né? Se tem uma coisa que não perde nunca, é o boleto. Ele sempre vence, né?
6: Exato. Mas agora a gente tem...
1: Obrigada, Thiago Salomão. Diga.
6: Não, só que agora a gente tem uma situação importante, que o mercado financeiro, ele continua muito calmo em relação a isso, porque ainda a atividade está entregando resultado. A gente começa a sentir isso muito mais quando chegar no final do ano.
1: Vejamos. Thiago Salomão estará conosco aqui todas as sextas-feiras e vai nos atualizando sobre tudo. Salomão, obrigada por hoje.
6: Obrigado, tchau.
1: São 7:15 agora, a gente vai seguir girando para te contar o que mais importa nessa sexta-feira.
7: Essencial.
1: Voltando agora para o noticiário político, né? O Salomão vinha falando aí, ano eleitoral, muda muita coisa. Pois é, a gente está de olho também nessa corrida que não começou oficialmente, mas extraoficialmente está a pleno vapor, tá? Ontem aconteceu em São Paulo a Marcha para Jesus, liderada pela Igreja Apostólica Renascer em Cristo e iniciada ontem lá no centro de São Paulo. Reuniu cerca de 33 mil pessoas, segundo o monitor do debate político da USP. A marcha percorreu cerca de 4 quilômetros. Saiu ali da Estação da Luz do metrô até a Praça Heróis da FEB, que fica no bairro de Santana, Zona Norte de São Paulo. Essa conta inclui apenas o percurso da marcha e não o show que aconteceu na Praça Heróis da FEB, que terminou já à noite. Entre as autoridades que estavam presentes nesse evento, na Marcha para Jesus, o governador de São Paulo, Tarcísio de Freitas, do Republicanos, o prefeito Ricardo Nunes, do MDB, o senador e pré-candidato à presidência da República, Flávio Bolsonaro, do PL do Rio de Janeiro, o ex-governador de Goiás e também pré-candidato à presidência, Ronaldo Caiado, do PSD, o presidente nacional do PSD, Gilberto Kassab, além do advogado-geral da União, Jorge Messias, representando o presidente Lula e o ministro do STF, André Mendonça, ambos evangélicos. Bom, em entrevista lá no trio elétrico para a multidão, o senador Flávio Bolsonaro disse que o Brasil e o mundo passam por uma grande guerra espiritual. Vamos ouvir o que ele disse.
8: Eu acredito muito que o mundo, o Brasil, está passando por uma grande guerra espiritual. E nada melhor do que estar aqui para recarregar a bateria e orar pelas famílias brasileiras.
1: Bom, a gente ouviu o senador Flávio Bolsonaro, pré-candidato à presidência da República, nesse evento religioso, né, que aconteceu ontem em São Paulo. Também em entrevista, o ministro da AGU, Jorge Messias, que foi reprovado pela maioria dos senadores para uma cadeira no Supremo Tribunal Federal, diz que a marcha para Jesus é de todos.
7: A mesa de Jesus, ela é para judeus e para gentios. A mesa de Jesus, ela é para Pedro, ela é para Tiago, ela é para Judas. Até Judas estava compartilhando a mesa de Jesus. Jesus não fez segmentação na sua mesa. E nós estamos aqui com um único propósito: louvar e adorar o nome do nosso Senhor Jesus Cristo. Então, sem segregação, com amor, com coração leve, com muito espírito de louvor e adoração, esse é o nosso maior propósito.
1: Ouvimos o ministro da AGU, Jorge Messias, que representou o presidente Lula nesse evento ontem em São Paulo. E aí, já no palco, que foi montado na Praça Heróis da FEB, falando para a multidão, o ex-governador Ronaldo Caiado disse que o povo escolhido por Deus merece um governo de esperança. Vamos ouvir também.
9: Ora, esse povo que foi escolhido para ser o povo de Deus tem que ser governado por alguém que tem integridade moral, dignidade, capacidade de poder dizer aos jovens que eles não serão subordinados ao narcotráfico, não vão viver diante um governo de corrupção, mas vão viver diante um governo de esperança, com realizações, para que esse Brasil tenha a relevância que ele merece no cenário internacional.
1: Ouvimos, portanto, alguns dos principais pré-candidatos à presidência da República nesse evento que aconteceu em São Paulo ontem, a Marcha para Jesus, nesse nosso país em que política e religião se misturam e demais, às vezes, né? Coisa que não deveria acontecer, a gente vê acontecendo. São 7:19, já que estamos nesse assunto, vamos mergulhar de cabeça, né? No assunto eleições.
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1: O Tribunal Superior Eleitoral, o TSE, publicou na noite de quarta-feira a distribuição dos valores por partido do Fundo Especial de Financiamento de Campanha, o famoso Fundão Eleitoral. Ao todo, 4 bilhões e 900 milhões de reais. Olha esse valor, 4 bilhões e 900 milhões de reais vão ser distribuídos entre 30 legendas, conforme os critérios estabelecidos na legislação, né? Na legislação eleitoral. Os partidos com mais deputados federais e mais senadores recebem maior fatia desse recurso. O PL, o PT e o União Brasil são esses, né, que vão receber as maiores fatias. O PL vai ficar com 881 milhões do Fundão Eleitoral. O PT com 615 milhões e o União Brasil fica com 526 milhões de reais. Esse dinheiro, que é um dinheiro público, é dinheiro meu, seu, de todos nós, pode ser usado pelos partidos políticos em todas as campanhas eleitorais do ano, para presidente, para governador, para senadores, para deputados federais e também deputados estaduais. Tá aí, ó, o tamanho do custo das eleições. Isso é só o dinheiro que vai pros partidos, hein, minha gente? Ainda tem muito mais para realizar, né? Toda a campanha, né? Tudo que acontece lá no mês de outubro, né? Toda a eleição em si. Bom, são 7:21. Vamos deixar um pouquinho de lado esses assuntos eleitorais, assuntos políticos por aqui e mudar completamente o ritmo dessa edição do Jornal Nova Brasil. Vamos sextar?
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1: Porque é claro que a gente está de olho no que acontece lá em outubro, mas estamos em junho, né? E em junho a gente celebra os santos católicos, Santo Antônio, São João, São Pedro. E para Fabi Pereira tem uma coisa muito bonita nas festas juninas. Elas conseguem fazer o Brasil inteiro, de norte a sul, cantar juntinho. A gente vai ouvir hoje a coluna da Fabi Pereira, a sonorização é do nosso produtor Cedê Silva. Vamos ouvir.

dia, ouvinte da Nova Brasil. Mais uma sexta-feira e eu tô aqui pra sextar junto com você e pra gente sextar com música. Junho é mês de quê? Acertou quem pensou, mês de festas juninas. Em junho, a gente celebra os santos católicos, Santo Antônio, São João e São Pedro. E tem uma coisa muito bonita nas festas juninas. Elas conseguem fazer o Brasil inteiro, de norte a sul, cantar junto. Poucas manifestações culturais atravessam tão profundamente o país quanto São João. E sabe por quê? Porque essa não é apenas mais uma festa. É um estado de espírito, é memória afetiva, é cheiro de milho cozido, é bandeirinha colorida na rua, é gente dançando agarradinho, é avó na cozinha, é infância e, principalmente, é música e música boa. Porque não existe festa junina sem

0: chega, o Brasil inteiro, consciente ou não, começa a cantar o Nordeste. E isso fala muito sobre a força da cultura nordestina dentro da identidade brasileira. Foi Luiz Gonzaga quem ajudou a dar som ao imaginário de São João. Gonzagão não criou apenas músicas, ele criou o pertencimento. Ele transformou o baião numa espécie de coração sonoro do Brasil. Depois vieram outros gigantes, Dominguinhos com aquela sanfona que parecia conversar com a alma da gente, não é mesmo?
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0: Essa deusa que traz eletricidade, força, desejo, feminilidade e modernidade.

0: uma compositora monumental que talvez ainda não tenha recebido o reconhecimento que merece na música brasileira.
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0: E eu acho especialmente bonito como o Brasil abraçou o São João sem esvaziar a sua origem. Porque no centro da festa de São João continua existindo o Nordeste. Hoje, as festas juninas movimentam turismo, economia, cidades inteiras. Mas antes de tudo isso, as festas juninas movimentam a nossa memória coletiva. E é por isso que elas permanecem tão vivas. O São João é isso. É um país inteiro se reconhecendo através da música. Então, aproveite o mês de junho para pular a fogueira e se jogar. Viva São João! Um ótimo final de semana para você. E sexta-feira que vem, eu tô de volta. Tchau, tchau!
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2: Ah, esse ritmo, né? A gente já consegue sentir o cheiro do quentão, do cravo, da canela na panela, né? São João é bom demais. E você, tá aproveitando São João aí na sua cidade? Conta pra gente aqui no nosso canal no YouTube. Quero saber se você tá curtindo o São João. Agora, 6:26, o convite é pra pular a fogueira. E quem chega aqui agora pra fazer isso com a gente é ele, Diego Amorim, com o Resumo Musical da Semana.
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2: Qual é o ritmo, qual é o tom da coluna de hoje, hein, Diego? Bom dia pra você.
5: Bom dia, Stephanie. A gente pula a fogueira, mas eu acho que na semana política a gente pode acabar se queimando, viu? Vamos tomar cuidado com isso. Bom dia pra você, bom dia pro nosso ouvinte da Nova Brasil. No país inteiro, tô acompanhando o jornal aqui desde o início, você já trouxe a notícia de que ontem em São Paulo teve a Marcha para Jesus, com a presença de pré-candidatos ali à presidência da República, um monte de gente, política, aproveitando o evento religioso também para dar a sua mordidinha política naquele eleitorado. E eu fico imaginando a Dona Maria e a Dona Lourdes olhando ali e falando: rapaz, fulano de tal tá na Marcha para Jesus, converteu, é? Não sabia não que tinha convertido. Eu acredito em conversões, viu, Stephanie? Mas o pessoal deve ficar olhando assim: ah, fulano ali tá na igreja agora, sabe? Aquelas duas senhorinhas que ficam na porta de casa, assim, sentadas naquela cadeirinha de macarrão, assim. Fulano agora tá na igreja? Aí é como se cantasse assim, ó: eu era um bêbado e vivia drogado. Hoje estou curado, encontrei Jesus. O Daniel Vocaro, nessa semana, disse por meio dos seus advogados que não tem nada de errado nessa dinheirama que ele dava para os políticos, que no fundo, era tudo relação de amizade. Você já pensou nisso, Stephanie? Ter um amigo como o Daniel Vocaro?
2: Não, eu não tenho.
5: É como se o meu xará, o meu meio xará de Dimocó, tivesse que cantar de novo, assim, ó, igual naquelas épocas áureas de Criança e Esperança. Ter um amigo, amigo é tão bom ter amigo. No caso do Vocaro, ele tá cantando outra coisa, ele tá cantando: amigos presos, amigos sumidos, assim. Ai, ai, ai. Agora essa semana, Stephanie, às 7:28, quase 7:29, é interessante como a gente, quando vai entrando mais perto assim do ano eleitoral, a gente gosta de apelido, né? Eu acho que a política brasileira tem um tom de quinta série total. Aí, ah, agora é o Tariflávio. Não, é o Lully. Aí o pessoal fica imitando o Fernando Haddad, fala Lula, não, presidente Lula. Aí quando você vê nas redes sociais, é uma grande quinta série, parece um esquete de humor. A gente está discutindo quem vai presidir o Brasil, mas no final a gente está criando apelidozinho para as pessoas. Então, já que o Brasil é essa esculhambação, me permitam dizer, eu sou a favor de que as campanhas eleitorais, então, usem músicas infantis. Eu acho que o PT na campanha do Lula, tinha que tocar lá. Brilha, brilha, estrelinha, estrela do PT lá, ó. Brilha no nanana. E já o Bolsonaro, na campanha do Flávio, coloca um monte de militar andando e começa a cantar. Marcha, soldado, cabeça de papel. Vamos logo para as músicas infantis, já que a gente gosta tanto disso. Deixa eu acelerar aqui, porque ainda teve a reunião ministerial antes do feriado de Corpus Christi. O Lula chamou todos os seus ministros para dizer o seguinte, ó, entre outras coisas. Turma, não quero que ninguém ande inaugurando obra aí. Ninguém inaugure obra sem falar primeiro comigo, sem falar primeiro com a Casa Civil, hoje comandada pela Miriam Becchior. E disse, ó, é ano de eleição, vamos aproveitar aí para mostrar as entregas de vocês. É como se o Lula cantasse, eu tenho acesso a essa informação em primeira mão aqui na nossa brincadeira do resumo musical toda sexta-feira na Nova Brasil, é como se o Lula tivesse cantado assim em determinado momento da reunião. Ministros, eu só quero saber o que pode dar certo. Não tenho tempo a perder, eu só quero saber o que pode dar certo. Pra finalizar, Stephanie, mais duas musiquinhas e eu acabo. Davi Alcolumbre, presidente do Senado, lá no plenário do Senado, disse o seguinte: não me ofendam, não me pressionem, porque eu vou devagar com a PEC 6x1. O Senado não vai ser uma casa carimbadora, a proposta já passou na Câmara, mas aqui no Senado vai todo mundo avaliar com calma, com tranquilidade. Eu até concordo com o presidente Davi Alcolumbre. O problema é que isso fica muito esquisito, porque quando eles querem passar em 2 segundos, eles passam. E quando eles querem fazer o rito direitinho, eles fazem. E a gente fica aqui de braço cruzado vendo o que que os senhores e as senhoras, excelentíssimos senadores e senadoras, vão, qual é o clima que eles vão estar naquela proposta. O Alcolumbre vive cantando assim, né? De hoje em diante vou modificar o meu modo de vida. Porque de um jeito na hora é de um jeito, a hora é do outro. Pra finalizar e devolver para você, Stephanie. Teve também nessa semana o Gilmar Palusa, né? O evento jurídico, o Fórum Jurídico de Lisboa, organizado pelo ministro Supremo Gilmar Mendes. Como eu não quero confusão, como eu não quero que nem o RH da Nova Brasil, nem o RH do Supremo me ligue, eu não vou cantar música nenhuma, vai ser só instrumental. É assim, ó, para o Gilmar Palusa é... Taran, taran, taran, taran, taran. Bate o pé, melhor bater o pé do que a
2: cara.
5: Beijo, Stephanie, e até semana que vem.
2: Muito bom, Diego. Obrigada por hoje, por mais essa sexta-feira. Segunda-feira tem mais Diego Amorim aqui conosco. E para você que esteve aqui conosco ao longo da semana, que está conosco nessa sexta-feira também, de feriado enforcado, emendado para muitos outros não, muito obrigada pela companhia, pela sua sintonia. A gente volta a se ver com as notícias do Brasil e do mundo na segunda-feira cedinho. Se você é daqui do quadradinho, fique comigo porque tem muito mais. Valeu, minha gente, um excelente fim de semana. Cuidem-se.
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21: 7:37, horário de Brasília. Bom dia, Ribeirão Preto. Eu sou Chico Ferreira, fico na sua companhia até 8 horas da manhã. O dia amanheceu com 10 graus em algumas regiões da cidade, na média, 12 graus. Agora, aqui na região central de Ribeirão Preto, temos 14 graus. Hoje é sexta-feira, dia 5 de junho, está começando o Jornal Nova Brasil Ribeirão, que tem a produção do Departamento de Jornalismo do Grupo Tati de Comunicação, com redação da Juliana Malaguti, trabalhos técnicos da Letícia De Piro e, ao meu lado, Luiz Cláudio Alba. Muito bom dia para você, Alba.
22: Muito bom dia, Chico Ferreira. Muito bom dia para todo mundo. E bem-vindo, querido ouvinte. Bem-vindo você que nos ouve no Rádio de Carro 91.3, a caminho do seu compromisso. Um bom dia especial para os motoristas de táxi e de aplicativo que levam a Nova Brasil de carona. Bom dia para você que nos ouve em casa, no radinho de pilha, pelo app do celular e pela Alexa. É só chamar Alexa, toca Nova Brasil Ribeirão Preto. Também estamos conectados com você pelo nosso canal no WhatsApp, que é o 992-12-2275. O DDD é o 16. Mande a sua mensagem.
21: 7:38, o mapa do trânsito já registra um acidente na rodovia Prefeito Antônio Duarte Nogueira, um pouco antes do trevo da estrada para Dumont, para quem vem de Sertãozinho. E a gente tem, inclusive, áudio dos motoristas que registraram esse acidente.
23: Bom dia, pessoal. Aqui na rodovia Prefeito Antônio Duarte Nogueira, quase chegando em Dumont aqui, sentido Ribeirão, teve um acidente ali agora.
21: 7:39, daqui a pouco, mais informações de trânsito para você. Vamos aos destaques de hoje. O Franca Basquete foi derrotado pelo Pinheiros por 94 a 92 na noite dessa quinta-feira no ginásio do Ibirapuera, em São Paulo, pelo jogo 3 das finais do NBB, o Novo Basquete Brasil.
22: Apesar da derrota, a equipe francana segue em vantagem na série melhor de 5, que está 2-1. O quarto confronto será disputado neste domingo, dia 7, às 17 horas, no ginásio Pedrocão, em Franca.
21: O corpo do piloto de parapente que morreu em acidente durante um voo na quarta-feira em Santo Antônio da Alegria foi velado e enterrado em Pradópolis, cidade natal dele.
22: Danilo José de Lima tinha 44 anos e nas redes sociais se apresentava como especialista em gestão financeira voltada a empresas de grande porte do agronegócio.
21: Em sinal de luto, as provas do Campeonato Paulista de Parapente 2026, previstas para ter início ontem em Santo Antônio da Alegria, foram suspensas. O campeonato seguirá a partir de hoje. Segundo a organização do evento, Danilo não estava inscrito nas provas.
22: E Danilo sofreu uma queda durante um voo na região da Ilha do Ar, conhecida entre praticantes de saltos e voo livre em Santo Antônio da Alegria, na tarde da última quarta-feira.
21: Imagens que circulam nas redes sociais mostram o momento do acidente. Um piloto filmava a paisagem durante um voo e percebeu a queda do colega abaixo dele. A vítima estava com um parapente laranja e o equipamento começou a perder altitude e a girar em espiral até cair entre as árvores.
22: Equipes iniciaram as buscas na região de difícil acesso e localizaram a vítima a cerca de 50 metros da pista de voo. O médico constatou o óbito no local.
21: O corpo de Danilo foi retirado do local do acidente por volta das 21h30 de quarta-feira, encaminhado ao Instituto Médico Legal de Ribeirão Preto.
22: 7h41, a Prefeitura de Ribeirão Preto inaugura na próxima segunda-feira o Pronto Atendimento de Saúde Mental. A unidade é a primeira do país voltada exclusivamente para o atendimento de urgência e emergência em saúde mental.
21: O espaço vai contar com equipe multiprofissional especializada e 19 leitos para atendimento à população. A unidade vai funcionar na rua Bruno Pelicani, 70, no Quintino Face 2.
22: Estão abertas as inscrições para mais uma etapa do programa Minha Casa Minha Vida, com centenas de apartamentos destinados a famílias de baixa renda. Éder Martins tem mais informações.
0: Estão abertas as inscrições para uma nova etapa do programa Minha Casa Minha Vida, que vai disponibilizar 304 apartamentos para famílias com renda mensal até R$ 3.200. As vagas são para dois empreendimentos da cidade. De acordo com a prefeitura, são 160 unidades no Jardim Antônio Palocci e outras 144 no Eugênio Mendes Lopes. A previsão é que os imóveis sejam entregues até o fim de 2026. O cadastro deve ser feito exclusivamente pela internet e vale para famílias que atendam aos critérios do programa habitacional. Quem já realizou o cadastro habitacional a partir de 29 de outubro de 2025 não precisa se inscrever novamente, mas deve atualizar os dados caso alguma informação tenha mudado. A escolha dos apartamentos não acontece nesta fase. Primeiro, será feita a seleção das famílias e depois os contemplados poderão indicar preferência entre os empreendimentos disponíveis. As unidades térreas terão prioridade para idosos e pessoas com mobilidade reduzida de forma permanente. As inscrições seguem até 21 de junho. Pelo site da prefeitura, ribeirãopreto.sp.gov.br. Mais informações também podem ser obtidas pelo telefone WhatsApp 3977-9147. 3977-9147.
21: Agora são 7h43. A Prefeitura de Ribeirão Preto informou que até domingo não haverá troca de ingressos para o show da cantora Ana Castela, em comemoração aos 170 anos da cidade, em razão do feriado de Corpus Christi e do ponto facultativo municipal.
22: O atendimento nos pontos de retirada será retomado normalmente na próxima segunda-feira, nos horários habituais de funcionamento de cada unidade.
21: A vacinação contra o vírus da gripe influenza também foi interrompida no feriadão prolongado em Ribeirão Preto.
22: A vacina foi liberada para toda a população acima de 6 meses de idade na segunda-feira e está disponível em todas as 39 salas de vacinação do município.
21: Desde janeiro, Ribeirão Preto registrou 472 casos de síndrome respiratória aguda grave. 95 foram provocados pelo vírus da influenza. 3 mortes provocadas pela gripe já foram registradas este ano em Ribeirão Preto. 7:44, esses foram os destaques dessa sexta-feira, dia 5 de junho, aqui no Jornal Nova Brasil Ribeirão Preto. Ainda nessa edição tem esporte com Jorge Vinícius, mapa do trânsito para você fazer o melhor caminho, a coluna de política do Eduardo Schiavone e agora a previsão do tempo com a Roberta Tiepo.
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21: E o tempo, Roberta, bom dia para você.
2: Bom dia, Chico Ferreira. Bom dia, Luiz Cláudio Alba. Bom dia, Letícia Depiro. Bom dia, ouvintes da Nova Brasil FM que acompanham o Jornal Nova Brasil desta sexta-feira. O friozinho continua marcando presença nas manhãs em Ribeirão Preto. Nesta sexta-feira, os termômetros começaram o dia em 14 graus. Sensação térmica chegando a 12 graus por causa do vento. Ao longo do dia, o sol predomina e ajuda a elevar a temperatura, que chega aos 26 graus durante a tarde. Não há previsão de chuva. No sábado, fim de semana, começa com uma manhã gelada. A mínima prevista é de 12 graus, uma das menores dos últimos dias, com sensação térmica podendo chegar aos 10 graus nas primeiras horas da manhã. À tarde, o sol aparece e a temperatura sobe para 26 graus. Tempo firme, sem previsão de chuva. Domingo, no mesmo padrão, viu amanhecer frio, mínima de 11 graus, sensação térmica próxima dos 10, domingo geladinho, hein? Durante a tarde, o sol predomina e os termômetros alcançam os 26 graus. O tempo, infelizmente, permanece seco, tá? Estável, ideal também para atividades ao ar livre, mas sempre com muita hidratação. Excelente sexta-feira, excelente fim de semana a vocês aí do estúdio e também ao nosso ouvinte da Nova Brasil. Até segunda.
21: Até segunda, Roberta Tiepo. Agora são 7:46, eu tenho um recado para você. 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Vamos agora às informações do trânsito.
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21: 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E o trânsito, Luiz Cláudio Alba.
22: É, Chico Ferreira, como é bom falar no trânsito logo após um feriado, né?
21: É muito bom.
22: Que tranquilidade. Com exceção a esse acidente ocorrido ali na rodovia Prefeito Antônio Duarte Nogueira, né? O Viário Sul, né, Chico? Nas proximidades, já chegando ali da rodovia Prefeito Mário Donegar. Mas não há ainda um prejuízo para o motorista que está naquela região. O acidente ocorreu há cerca de 45 minutos, Chico, mas dá para observar ainda que o trânsito está bem tranquilo por ali. A exemplo de toda a cidade, né? Neste momento não há nenhum pontinho vermelho no nosso mapa em tempo real aqui do trânsito em Ribeirão Preto. Para dizer que não tem, tem 2 quarteirões ali, 100 metros só, na Avenida 9 de Julho, entre a Garibaldi e a São José, tem um pontinho vermelho ali, mas é por conta de obras que estão acontecendo naquela região. No mais, Chico, tranquilidade para o motorista nesta sexta-feira.
21: Isso é uma excelente notícia. Sexta-feira é dia da coluna de política do Eduardo Schiavone.
4: Bom dia, Chico. Bom dia a todo mundo que acompanha a Nova Brasil. Eu sou o Eduardo Schiavone e trago aqui sempre às sextas-feiras as notícias que mexem com o mundinho da política em Ribeirão Preto. O destaque da semana são dois. Primeiro, um projeto de lei que, enviado pela Prefeitura na Câmara e aprovado pelos vereadores, possibilita que funcionários que deixaram o SASSON, o Serviço Médico da Prefeitura, possam reingressar para buscar o seu atendimento médico de forma administrativa, inclusive. Uma lei aprovada ainda no governo Duarte Nogueira previa que quem saísse do SASSON não poderia regressar. Isso causou uma série de ações judiciais de pessoas que em algum momento saíram do SASSON, pediram o desligamento para que deixasse, né, de ser atendido, e depois tentaram voltar sem sucesso pela via administrativa. A medida da prefeitura vai impactar certamente na vida do funcionário que agora poderá, se deixou o SASSON por algum motivo, voltar a fazer parte dos quadros da entidade. Vale dizer que haverá algumas regras, como as carências, né, que foram estipuladas, e a medida afetará aproximadamente 1.100 pessoas que deixaram a autarquia dessa forma. A prefeitura aí fazendo uma modificação que vai certamente impactar na vida do funcionário. E pelos lados da prefeitura também, agora na relação com a Câmara, destaque para um projeto que volta a abordar a doata, a permuta de uma área lá na Avenida Brasolaia Costa, na Zona Sul de Ribeirão, com o Colégio Marista. Após algumas adequações, inclusive envolvendo o valor do imóvel, o projeto foi enviado nessa semana por Alessandro Maraca, que é o atual prefeito em exercício, ao Legislativo, para que a troca seja autorizada pelos vereadores. Se isso acontecer, a tendência é que até o final do ano isso já seja finalizado com o pagamento aí de um adicional ainda por parte do Marista, que deverá sim concordar com essa troca. Em relação ao outro projeto, né, o valor é diferente, foram observados aí novos valores, né, para negociação, mas o fato é que esse projeto deu entrada na Câmara e precisará agora ser aprovado pelo Legislativo. Muito provavelmente também uma audiência pública deve ser marcada para que o tema seja debatido, e a tendência é que essa votação não aconteça tão rapidamente na medida em que esse tema é muito polêmico. Eu conversei com o Daniel Gobbi, presidente da Câmara, e ele disse que o novo projeto é uma vitória por parte, inclusive, do Legislativo, que chegou a questionar os custos e os valores atribuídos ao espaço público naquela ocasião. Muita água ainda vai rolar debaixo dessa ponte, mas, de fato, depois de alguns meses aí, houve esse novo envio, e esse será certamente um assunto que tomará conta das próximas semanas no Legislativo de Ribeirão. Chico, esses foram os destaques da política em Ribeirão Preto. Eu sempre trago aqui às sextas-feiras tudo o que acontece nesse mundinho da política e me despeço deixando um grande abraço a todos a você e a todos os nossos ouvintes. Até a próxima semana.
3: Até a semana, Eduardo Schiavone. Agora são 7h52. Você sabe, Luiz Cláudio Alba, que quem não viaja no feriadão, né? Põe as atividades domésticas em dia.
5: Com,
3: né,
5: certeza, Chico. Eu sei bem disso.
3: Você sabe disso?
5: Eu sei muito bem disso.
3: aquela torneira que está para consertar,
5: isso,
3: né? Aquela
5: exatamente.
3: Porta que não está fechando. E algumas pessoas pegam esse tempo aí para fazer as contas do mês.
5: Aí que é um problema sério, né?
3: Sim. E aí vê que o saldo está negativo.
5: Quase sempre.
3: Aquela dívida preocupando, né? E é sobre dívida, né? E sobre renegociação de dívida que a gente vai falar agora com o superintendente de rede da Caixa Econômica Federal, o Nielder Honorato. Muito bom dia para você, Nielder.
6: Bom dia, Chico. Bom dia a todos os ouvintes da Nova Brasil.
3: Concorda que esse feriadão é bom para fazer conta aí, quem ficou em casa, Nielder?
6: Pois é, Chico. Início do mês é sempre essas contas, né? A gente vai buscando as novidades. E o que está facilitando muito a vida dos brasileiros, Chico, é o novo Desenrola Brasil. A gente já está, desde o mês passado, já ajudando a diversos segmentos da sociedade brasileira, especialmente aquelas famílias endividadas com condições especiais no novo Desenrola Brasil.
3: Percebi aí que foi lançado no final de maio, se não me engano, o novo Desenrola Brasil, mas na última semana, até em função aí dos novos números do endividamento da população, o governo federal deixou transparecer que quer dar um novo fôlego para esse projeto, é isso?
6: Chico, foi lançado no início de maio, né, o Desenrola, e ele vem desenvolvendo algumas etapas, né? Nós tivemos agora, por exemplo, na última semana, já a possibilidade dos clientes endividados poderem fazer a opção pela utilização do FGTS, né? Então, isso com certeza vai facilitar as negociações, a amortização, né, das dívidas aí que estão sendo renegociadas, e a expectativa é que a gente possa levar a informação do novo Desenrola Brasil à população para que possam ter acesso aí a essas informações de condições especiais. Então, certamente em junho o programa vai ter aderência aí de maior número de pessoas. Para você ter uma ideia, Chico, já foram renegociados no novo Desenrola Brasil, só pela Caixa, 3,8 bilhões de reais. Então, isso abrange tanto contratos do FIES, né, dos estudantes que eventualmente aí estão com as dívidas, as famílias e também as empresas. Então, a gente já tem aí uma abrangência bastante impactante, mas tem espaço para auxiliar mais famílias, mais empresas e mais estudantes.
3: Nealder, como é que funciona esse uso do fundo de garantia para abater dívida?
6: Olha, o próprio cliente, ele entra no aplicativo do fundo de garantia e autoriza a instituição financeira que ele tem a dívida a poder visualizar e utilizar o fundo de garantia. Ele pode utilizar até 20% do saldo ou até o valor de R$ 1.000, o que for maior ali para poder amortizar parcialmente ou fazer a quitação, né, do acordo que ele está fazendo dentro do novo Desenrola Brasil.
3: Então, são R$ 1.000 que ele pode dispor aí do seu fundo de garantia para abater a dívida.
6: Até R$ 1.000, né? Ou até 20%, o que for maior, mas até R$ 1.000, sim, Chico.
3: Tem algum balanço da região, Nealder, desse novo Desenrola Brasil?
6: Chico, o programa, como ele é nacional, ele está tendo um acompanhamento centralizado, né? Nós temos uma expectativa aqui em Ribeirão de poder fazer muitas negociações, né? São realmente aí, como você colocou, muitas famílias que estão endividadas, mas os balanços, eles são nacionais, né? A gente acaba não tendo esse balanço da parcial com dados regionais.
3: 3 bilhões e 900 milhões de reais até o momento?
6: Hoje, com certeza, essa semana finaliza aí acima de 4 bilhões, né? Pelo aqui, a velocidade aqui da atualização. Esses dados aqui são dados do início da semana e já atingiam aí 3,8 bilhões, né, atingindo 91 mil contratos, para você ter uma ideia, Chico.
3: Bom, a gente conversou recentemente, Nealder, por ocasião do Caminhão Caixa, que estava em Ribeirão Preto, né, que era um programa ali de renegociação para clientes da Caixa. Agora, clientes de outros bancos podem ter acesso também ao programa Novo Desenrola?
6: Essa é uma informação importante, Chico, porque no novo Desenrola Brasil, cada instituição financeira está fazendo a negociação das suas dívidas. Então, nesse caso aqui, cada instituição financeira, então, assim, o cliente, ele vai buscar no relacionamento com a sua instituição financeira a renegociação diretamente. Então, o FGTS, por exemplo, né, que a Caixa administra o FGTS, ele está podendo ser utilizado em qualquer uma das instituições financeiras que estão aderidas ao novo Desenrola Brasil. Mas cada banco está

0: Então, são condições realmente diferenciadas, e que já estão valendo. Então, os estudantes podem entrar no aplicativo ou no site ou procurar uma agência da Caixa para fazer a sua renegociação. Para você ter uma ideia, Chico, já foram 27 mil contratos da Caixa renegociados pelo FIES.
1: Tá certo. Conversamos aqui com o superintendente de rede da Caixa Econômica Federal, Nielder Honorato. Obrigado pela sua participação. Bom dia e um ótimo final de semana, Nielder.
0: Bom dia, Chico. Bom dia a todos ouvintes do Novo Brasil. Ótimo final de semana a todos.
1: 7h59 e o Botafogo, Luiz Cláudio Alba.
2: O Botafogo joga hoje, Chico, pelo Campeonato Brasileiro da Série B, enfrenta o Vila Nova, logo mais às 8 da noite, lá em Goiânia. E é claro, com a corda no pescoço, né?
1: Jorge Vinícius tem mais informações.
3: No terceiro jogo decisivo dos playoffs finais do Novo Basquete Brasil, ontem no ginásio do Ibirapuera, em São Paulo, o Sport Clube Pinheiros, de virada, derrotou o Franca Basquete por 94 a 92, impedindo que a equipe de Franca conquistasse ontem o seu pentacampeonato, o quinto título consecutivo do NBB. Na primeira partida em Franca, a equipe francana derrotou por 82 a 73 o Sport Clube Pinheiros. No segundo jogo dos playoffs, nova vitória do Franca Basquete por 78 a 75 no Ibirapuera. E ontem, a primeira vitória do Sport Clube Pinheiros, que se mantém vivo nesta final. O quarto jogo está programado para o próximo domingo, às 5 da tarde, no ginásio Pedro Campo, em Franca. Se o Franca Basquete vencer, conquista o pentacampeonato. Caso aconteça do Sport Clube Pinheiros vencer seu segundo jogo consecutivo, teremos a quinta e última partida, que será disputada na próxima semana, também com o mando de quadra do Franca Basquete.
1: 8h01, ficamos por aqui, Luiz Cláudio Alba.
2: Por hoje e amanhã e depois é só, né, Chico Ferreira? Segunda-feira tem mais.
1: Tá combinado. Jornal Nova Brasil Ribeirão Preto teve a produção do Departamento de Jornalismo do Grupo Tati, com produção da Juliana Malaguti e trabalhos técnicos da Letícia Depiro. Eu desejo a você uma excelente sexta-feira, um ótimo final de semana e até segunda.
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1: 8:05, bom dia para você que tá aqui na sintonia da Nova Brasil nesta sexta-feira, 5 de junho de 2026. Por aqui, Cláudia Nakazato, vamos juntos até às 11 horas da manhã e tá começando sob medida, uma hora com o melhor da música brasileira. A gente vai ouvir Roupa Nova, Milton Nascimento e para começar, Caetano Veloso, Odara.

Nova Brasil e os Paralamas do Sucesso, Capitão de Indústria. A gente ouviu também Milton Nascimento, Maria Maria. 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Agora 8:23, Maria Gadu, Oração ao Tempo.

0: Nova Brasil, som de Rita Lee, nem luxo nem lixo.
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0: Bora conferir mais um clássico da nossa música, agora uma composição de Raul Seixas e o escritor Paulo Coelho. Essa música foi lançada originalmente em julho de 74. Eu tô falando de Raul Seixas, Guita.
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0: Nova Brasil e o som do Capital Inicial com a participação de Lenine, Não Olhe Para Trás.
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0: Estou chegando com destaques do noticiário nesta manhã de sexta-feira. Já está valendo a classificação do PCC e do Comando Vermelho como organizações terroristas pelos Estados Unidos. A medida amplia o monitoramento financeiro e permite sanções contra pessoas e empresas que mantenham vínculos com os grupos. O governo brasileiro tenta reverter a decisão por vias diplomáticas e evitar qualquer operação como as que ocorreram no Caribe e na Venezuela. E atenção, estudante, candidatos ao Enem 2026 têm até às 11h59 da noite de hoje para concluir a inscrição na página do participante. As provas vão ser aplicadas nos dias 8 e 15 de novembro em todo o país. Estudantes da rede pública com pré-inscrição automática também precisam acessar o sistema para confirmar os dados. As notas vão poder ser usadas em programas como Sisu, ProUni e o Fies. 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

0: Nova Brasil e o som do Kid Abelha. Amanhã é 23, 9:18 agora. 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
2: Arnaldo Antunes nasceu em São Paulo em 1960 e não demorou muito para se envolver na arte. Aos 15 anos, começou sua amizade com Paulo Miklos, seu amigo de escola.
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2: Essa união trouxe a banda Titãs do Iê Iê, em 1982. Dois anos depois, o nome da banda é rebatizado para Titãs, lançando o primeiro disco, Sucesso Tremendo.
4: Eu gosto de você.
2: Arnaldo saiu dos Titãs em 1992 para se dedicar à carreira solo, mas em 2002 se juntou com Marisa Monte e Carlinhos Brown para formar os Tribalistas. O trio é o maior sucesso. O primeiro álbum rendeu mais de 1,5 milhão de cópias.
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0: De volta com Marisa Monte, ainda bem.

0: Brasil e o som da Ana Carolina vai. Também teve Paulo Miklos, o Sal da Terra. 9:39 agora.
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0: Léo Jaime, Gatinha Manhosa.

0: Nova Brasil e o som da Marina Lima, Acontecimento.
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0: Tô de volta com atualizações do noticiário. A defesa do ex-jogador Robinho apresentou ao Supremo Tribunal Federal um pedido para retirar o caráter hediondo da pena de 9 anos de prisão por estupro coletivo. Os advogados argumentam que a condenação imposta pela justiça italiana é por crime comum e que o Supremo Tribunal de Justiça não poderia alterar essa classificação. Se o pedido for aceito, Robinho vai poder solicitar progressão ao regime semiaberto. O caso está sob análise do ministro Luiz Fux. E pesquisadores criticaram a decisão da FIFA de proibir a entrada de garrafas reutilizáveis de água nos estádios da Copa do Mundo deste ano, disputada nos Estados Unidos, Canadá e México. Segundo os especialistas, a medida pode aumentar os riscos de desidratação e problemas de saúde relacionados ao calor extremo esperado em várias cidades-sede. A FIFA afirma que a restrição busca evitar incidentes de segurança e promete manter pontos de hidratação e preços regulares para venda de água dentro dos estádios. 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Faltando 4 para as 10. 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

0: Nova Brasil e esse foi o Ira, Flores em Você, 10:17.
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0: De volta com Ivete Sangalo e Marcelo Camelo, Teus Olhos.

0: Brasil FM, o sucesso da Legião Urbana, Via Láctea. A Via Láctea, essa aqui é de 1996. 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Agora 10h36.
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0: Nova Brasil e o som de Caetano Veloso para te lembrar.
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0: Lançada em 1981 no álbum Fantasia, a música Açaí traz a assinatura sofisticada de Djavan na voz cristalina e inesquecível de Gal Costa. A faixa marca uma das primeiras colaborações entre os dois artistas, iniciando uma parceria de enorme sucesso que se repetiria em vários outros momentos da carreira da cantora. Bora ouvir no Arquivo Nova Brasil Gal Costa, Açaí.

0: Nova Brasil e o som do Skank Te Ver.
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0: Estou de volta com atualizações do noticiário. Israel descumpriu o cessar-fogo anunciado ontem com o Líbano em menos de 24 horas. As forças israelenses voltaram a bombardear o sul e o leste do território libanês e afirmaram que mantém o direito de atacar até mesmo a capital Beirute. O grupo Hezbollah rejeitou os termos da trégua e exigiu um cessar-fogo total, além da retirada das tropas israelenses do país. E o governo federal lançou uma campanha de visibilidade e defesa dos direitos da população LGBTQIA+. Batizada de O Brasil é de Todas as Cores, para Todas as Pessoas, a iniciativa foi apresentada durante a Feira Cultural da Diversidade e Empreendedorismo LGBT+, em São Paulo. Segundo o Ministério dos Direitos Humanos e da Cidadania,

0: Beijo pra você e até domingo. Tchau.
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2: Muito presente na mesa dos brasileiros, o amendoim vai muito além de um simples petisco. Rico em vitaminas, minerais, fibras e gorduras saudáveis, ele oferece diversos benefícios para a saúde. Entre eles, ajuda no controle do peso, contribui para a prevenção de problemas cardíacos, fortalece os ossos e ainda pode melhorar o humor. Além de nutritivo, o amendoim é acessível e fácil de encontrar em supermercados, feiras e lojas de produtos naturais. Outro ponto positivo é a praticidade. Pode ser consumido in natura, sem necessidade de preparo. É uma ótima opção para os lanches entre as refeições.
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Abrindo essa hora, a gente ouve a Adriana Calcanhoto.

0: Nova Brasil, som do Zé Cabaleiro, quase nada. Agora são 11h20.
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0: Nova Brasil 11:33.
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0: Lançado em 1993 no histórico álbum As Canções Que Você Fez Pra Mim, Olha ganhou uma das interpretações mais viscerais e definitivas da nossa música na voz de Maria Bethânia. Composta por Roberto Carlos e Erasmo Carlos, a canção ganhou um fôlego totalmente novo sob a assinatura de Bethânia, que transformou o romantismo clássico dos Reis em sofisticação e pura poesia teatral. A gente ouve aqui no Arquivo Nova Brasil, Maria Bethânia, Olha.

0: Brasil, essa foi Maria Bethânia. Olha, 11:37.
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0: foi Lulu Santos, esse brilho em teu olhar.
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0: Já está valendo a classificação do PCC e do Comando Vermelho como organizações terroristas pelos Estados Unidos. A medida amplia o monitoramento financeiro e permite sanções contra pessoas e empresas que mantenham vínculos com os grupos. O governo brasileiro tenta reverter a decisão por vias diplomáticas e evitar qualquer operação como as que ocorreram no Caribe e Venezuela. E atenção, estudante, candidatos ao Enem 2026 têm até às 11 horas e 59 minutos da noite de hoje para concluir a inscrição na página do participante. As provas vão ser aplicadas nos dias 8 e 15 de novembro em todo o país. Estudantes da rede pública com pré-inscrição automática também precisam acessar o sistema para confirmar os dados. As notas poderão ser usadas em programas como Sisu, ProUni e Fies. Nova Brasil, mais que moderna, brasileira, 11:58. 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

0: verdadeiros espetáculos. As quadrilhas adquiriram importância social, econômica e turística para vários municípios, sobretudo no Nordeste.
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1: Nova Brasil, meio-dia e dois, ótima tarde para você. Nessa edição do Sob Medida, a gente ouve Rita Lee, Gilberto Gil e para começar o programa tem Marisa Monte e Arnaldo Antunes.

Brasil, som da Rita Lee, Ovelha Negra. 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Meio-dia e 21, aqui no Sob Medida, a gente ouve Ana Carolina e seu Jorge.

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0: Brasil, meio-dia e 36.
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0: Resposta ao Tempo é um irresistível bolero que marcou a carreira de Nana Caymmi, garantindo seu primeiro disco de ouro. Lançada no álbum homônimo de 1998, a música foi puxada por ser tema de abertura da série Hilda Furacão, que revelou ninguém menos que Ana Paula Arósio nas telas. No arquivo Nova Brasil, a gente ouve Nana Caymmi, Resposta ao Tempo.

0: som do Nath Roots, quero ser feliz também, encerrando essa edição do Sob Medida. Antes ouvimos Legião Urbana, Será. Agora faltam 3 minutos para uma.
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0: Nova Brasil, 1:12.
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0: Lançada em 1982 no icônico álbum Minha Voz, Azul traz a assinatura inconfundível de Djavan na interpretação iluminada e cheia de balanço de Gal Costa. Com uma melodia envolvente que dita o ritmo do coração e uma letra que é pura poesia, a canção se tornou um dos grandes destaques desse trabalho da cantora. Então a gente ouve agora Gal Costa, Azul. Música.

0: Nova Brasil, esse foi Jorge Versilo, Me Transformo em Luar, agora 1h20. 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

0: Nova Brasil, esse foi Jota Quest dentro de um abraço. 1:39.
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0: Nova Brasil, essa foi Maria Gadu, Chimbalayê. Agora faltam 15 para as duas. E vamos com a coluna O Novo Sempre Vem, com João Marcelo Boscoli, trazendo as novidades da música brasileira.
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3: Olá, hoje no Novo Sempre Vem, vamos ouvir um novo lançamento do Iveson. A música tem o nome de Azul Piscina e a composição é dele com Cleiton Barreto. Então agora, para todo o Brasil, Iveson, Azul Piscina. Mais que moderna, brasileira, Nova Brasil.

Você ouviu Iveson, Azul Piscina? Essa foi a coluna O Novo Sempre Vem com João Marcelo Boscoli, que volta amanhã durante a nossa programação com mais novidades da música brasileira. E todo domingo às 8 da manhã ele traz uma hora completa com artistas novos da nossa música em O Novo Sempre Vem. Agora 1:49. Você ouve Paulo Miklos.

0: Nova Brasil, parceria de Jorge Benjor e os Paralamas do Sucesso, que maravilha.
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0: A 30ª edição da Parada do Orgulho LGBT+, de São Paulo, acontece nesse domingo, dia 7 de junho, na Avenida Paulista, com concentração a partir das 10 horas. Com o tema, abre aspas, a rua convoca, a urna confirma, fecha aspas, o evento celebra os 30 anos da manifestação e contará com 14 trios elétricos, atrações musicais, atividades culturais e a participação de milhares de pessoas. A organização orienta o público a utilizar o transporte público, já que a Avenida Paulista e ruas do entorno terão interdições e mudanças no trânsito durante a realização da parada. Para conferir a programação completa, é só acessar o portal oficial do evento. 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Falta um minuto para as duas.
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0: Nova Brasil, som do Kiko Zambian, que rolam as pedras. 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Agora são 2h18. 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

0: Você Guardei o Amor, parceria de Nando Reis e Marisa Monte. Agora são 12h41.
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0: Nova Brasil, mais que moderna, brasileira. Essa foi a Isa, meu talismã.
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0: Um estudo da rede Multiatores Mude com Elas revela que a taxa de desemprego entre mulheres negras de 14 a 17 anos no Brasil chegou a 24,7% em 2025. O levantamento destaca que esse grupo enfrenta mais dificuldades para ingressar no mercado de trabalho, refletindo desigualdades persistentes de raça, gênero e idade. Segundo os pesquisadores, ampliar o acesso à educação e às oportunidades profissionais é fundamental para reduzir essa diferença. Mudando de assunto, você sabia que alguns minutos de atenção plena podem fazer diferença até nas decisões mais difíceis? A prática do mindfulness tem ganhado espaço no ambiente corporativo para ajudar líderes a reduzir o estresse, melhorar o foco e tomar decisões com mais clareza sob pressão. 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Falta um minuto para as três.
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0: Nova Brasil, Engenheiros do Havaí, perfeita simetria. Agora são 3:18.
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2: No livro 2 da República de Platão, há uma história sobre um pastor que encontrou um anel. Chama-se Anel de Giges. Esse anel era muito interessante porque fazia com que ele ficasse invisível. Ele rodava o anel do dedo e ficava invisível. Então ele começou a perceber que ele podia ir a banquetes, que ele podia entrar no palácio, que ele podia fazer o que ele quisesse e ninguém ia saber que ele estava fazendo isso. A história é muito instigante, né, de todas as coisas erradas que esse Giges faz, esse pastor. Mas a grande questão aqui, de Platão, é o que, que a gente faria se a gente pudesse fazer coisas que ninguém estivesse vendo. Será que nós faríamos aquilo que é certo? Será que nós faríamos o que é bom para o mundo e é bom para a gente mesmo? Essa é uma bela questão da ética. Será que se as pessoas não estivessem me enxergando, eu ia querer só levar vantagem? Ou eu teria um compromisso civilizatório de fazer bem para o mundo? O que Platão quer com essa história é que a gente sempre haja com ética.
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0: Quem sabe eu ainda sou uma garotinha.
1: Yeah. Nova Brasil, essa foi Cássia Eller, Malandragem.
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1: Composto por Lô Borges e Ronaldo Bastos, o Trem Azul é uma metáfora sobre a jornada interior e dá nome ao último espetáculo da carreira de Elis Regina. Gravado em outubro de 1981 no Anhembi, em São Paulo, o áudio foi captado de forma simples em uma fita cassete mono. Lançado postumamente em 1982, o material passou por uma restauração tecnológica para ganhar qualidade estéreo. A gente ouve aqui no Arquivo Nova Brasil, Elis Regina, o Trem Azul.

0: Nova Brasil, você ouviu Lulu Santos, Certas Coisas, 3:39.
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0: Nova Brasil, som do Thiago York, coisa linda.
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0: Com a chegada de junho, tem início uma das temporadas mais importantes para o turismo brasileiro. De norte a sul do país, cidades se preparam para receber visitantes atraídos pelos festejos juninos que movimentam a economia com shows, quadrilhas, gastronomia típica e manifestações culturais. Os maiores eventos acontecem no Nordeste, com destaque para os tradicionais polos de Campina Grande, na Paraíba, e Caruaru, em Pernambuco, além de programações especiais nas capitais da região. E os reflexos já aparecem no setor turístico. João Pessoa entrou para o ranking dos 5 destinos mais procurados do Brasil nesse período, impulsionada pela combinação entre as festas de São João, o feriadão de Corpus Christi e os atrativos naturais da capital paraibana. A expectativa é de hotéis cheios e forte movimentação econômica nas próximas semanas. 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Agora faltam 3 minutos para as 4. Eu sou a Luciana Camasmi, tô indo embora. A gente volta a se encontrar na segunda-feira, nesse período que eu tô cobrindo as férias da Ana Pelisser. Na sequência, você fica na companhia do Dom Ávila. Um beijo, ótimo fim de semana.
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8: Muito presente na mesa dos brasileiros, o amendoim vai muito além de um simples petisco. Rico em vitaminas, minerais, fibras e gorduras saudáveis, ele oferece diversos benefícios para a saúde. Entre eles, ajuda no controle do peso, contribui para a prevenção de problemas cardíacos, fortalece os ossos e ainda pode melhorar o humor. Além de nutritivo, o amendoim é acessível e fácil de encontrar em supermercados, feiras e lojas de produtos naturais. Outro ponto positivo é a praticidade. Pode ser consumido in natura, sem necessidade de preparo. É uma ótima opção para os lanches entre as refeições.
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1: Mais que moderna, brasileira, agora 4:13, uma excelente

Nova Brasil, mais que moderna brasileira, e você está curtindo Sob Medida, uma hora de música sem intervalos. E esta é Vanessa da Mata, vem doce. Eu vou docinho sim, Vanessa. 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E a gente vai seguindo por aqui com Sob Medida. Marina Lima, Nada por Mim.

0: mais que moderna brasileira. Encerrando sob medida de hoje com Sérgio Brito e Ed Mota, problemática com estilo. 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
0: E a partir de agora também tem um noticiário do dia para você ficar muito bem informado aqui na Nova Brasil, de hora em hora, para você estar muito bem sintonizado. O índice de preço dos alimentos da FAO ficou praticamente estável em maio, com um leve recuo de 0,2% em relação a abril. A queda nos preços dos óleos vegetais ajudou a compensar as altas registradas nos cereais e no açúcar. E mudando de assunto, nós temos aqui hoje uma benfeitoria do nosso querido DJ Alok, produtor e musical. Ele anunciou que vai passar a utilizar a tecnologia dos drones presentes em seus shows para uma nova missão: ajudar no reflorestamento da Mata Amazônica. A iniciativa prevê o uso de equipamentos capazes de lançar sementes em áreas degradadas, acelerando o processo de recuperação da vegetação nativa. O projeto une inovação, sustentabilidade e preservação ambiental, mostrando como a tecnologia também pode contribuir para uma regeneração de um dos biomas mais importantes e ameaçados do país. 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

0: Nova Brasil, mais que moderna brasileira. Este é o som contagiante de Biquíni Impossível, rolou também por aqui. Mosca, a idade do céu. E a partir de agora eu passo a bola para toda a equipe esportiva do Nova Brasil em Campo, com Eber Lima.
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12: 5:30, boa tarde para você ligado na Nova Brasil FM, está começando Nova Brasil em Campo, com pão de alhozinho, resenha boa, tem pão de alhozinho da Jogote. Hoje é sextou, hein, Antônio? Hoje é sextou, Antônio, tem que fazer o pão de alhozinho, né? Sextou, não, logo a gente vai ter isso daí também para acompanhar o sextou. E é o seguinte, a partir de agora para você, o Nova Brasil em Campo, no seu rádio, no aplicativo, aplicativo no youtube.com/jornalismo Nova Brasil, youtube.com/Nova Brasil em Campo. A gente vai até às 7 da noite comigo, Weber Lima, ao meu lado, Renan Teixeira, o moço das figurinhas, Celso Cardoso e Cleiton Gamarra. Um grande beijo pro Santiago. Santiago, deixa comigo que a gente vai conversar, Santiago. Tá colando, tá. Vou falar onde ele vai colar aquelas figurinhas que você deu pra ele. 5:31, você participa conosco através do chat do YouTube, no chat do YouTube e também no WhatsApp, 11 943 805 100, e a enquete de hoje é a seguinte: o Brasil terá dificuldades com o Egito? Sim ou não? Eu digo que não, o Brasil vai passar tranquilamente pelo Egito amanhã, mas quero saber a opinião dos nossos comentaristas. Antes, as manchetes do programa de hoje com Felipe Camargo, Antônio Lima, Edson Rufino, Felipe Oliveira e Lucas Basílio.
11: Na seleção brasileira, Carlo Ancelotti encerra a preparação para o amistoso diante do Egito neste sábado em Cleveland. Gabriel Magalhães será ausência neste último teste antes da estreia da Copa do Mundo. E Neymar faz ressonância magnética na próxima segunda para saber condições e a recuperação na panturrilha.
13: Rafa Márquez será o novo técnico da seleção do México após a Copa do Mundo. Embolou, está autorizado a entrar nos Estados Unidos e se juntar à delegação suíça. E muito mais dos grupos A e B do Mundial.
14: No grupo E, a sempre favorita Alemanha vem traumatizada. Já são 2 mundiais seguidos em que a tetracampeã não passa da primeira fase.
15: Espanha e França, 2 dos favoritos da Copa do Mundo, tropeçam ontem em amistosos preparatórios. O time espanhol empatou contra a equipe do Iraque e a França perdeu por 2-1 para a equipe da Costa do Marfim. E com isso, os franceses caíram da primeira para a terceira posição no ranking da FIFA. Quem assume a liderança é a seleção argentina. A Espanha fica na segunda colocação.
16: Está chegando a hora da bola rolar no Mundial dos Estados Unidos, Canadá e México. 13 jogos marcados para esse sábado, amistosos nessa reta final de preparação para a Copa do Mundo. Destacando grupos J, K e L, Argentina enfrentando Honduras, Portugal, Chile e Inglaterra terá Nova Zelândia como adversário.
12: Portanto, aí, né, a Argentina terá de enfrentar a maldição. É lógico que agora o ranking da FIFA, ele é atualizado em tempo real, não tem mais aquela história de esperar tal. Em tempo real, você olha lá no site da FIFA, vai mudando, né? Mas a Argentina, se ganhar amanhã de Honduras, que é o que deve acontecer, inclusive até com uma certa tranquilidade, a Argentina vai terminar no ranking da FIFA em primeiro antes da Copa do Mundo. E o que isso representa é que tem uma maldição aí desde 93, quando o ranking da FIFA foi criado, de que o líder do ranking não ganha a Copa do Mundo. O líder do ranking, quando chega à Copa do Mundo, ele não ganha. O cara que está em primeiro lá no ranking da FIFA, pelo menos isso desde 93, logicamente, depois da criação desse ranking. Renan Teixeira, e aí, o Brasil terá dificuldades ou não neste sábado, transmissão da Nova Brasil a partir das 18, você estará comentando a partida com a narração do nosso Cleiton Gamarra, as reportagens do Felipe Oliveira e a ancoragem do nosso Edson Rufino. Fala, Renan.
17: Boa tarde. Weber. Boa tarde, Celso, Gamarra, todos os ouvintes da Nova Brasil, muito boa tarde. Bom, Weber, eu acho que acho que o Brasil vai ter mais dificuldade do que teve contra o Panamá. Eu acho que é a seleção do Egito, uma seleção mais qualificada, mais consistente taticamente. Eu acho que vai ter mais dificuldade, sim. Não consigo dizer que corre riscos e tal, mas eu acho que vai ter mais dificuldade do que teve contra o Panamá.
12: E na sua opinião, Celso Cardoso, aqui o Wagner Marinho, da Freguesia do Ó, falando que o Brasil terá dificuldades com o Egito se a múmia do Neymar jogar. Mas o Neymar tá fora, o Neymar ficou lá em Nova Jersey, nem viajou. Inclusive o Luiz Ademar trouxe ontem uma informação aqui de que o Neymar já estará no banco na estreia contra Marrocos, uma recuperação que chama muita atenção e uma recuperação que está acontecendo rapidamente. E o Luiz Ademar ontem, repórter sempre repórter, né? né? Luiz Ademar trouxe aqui de uma fonte que ele fala que é muito importante, de que o Neymar estará já no banco contra Marrocos. Celso Cardoso, boa tarde aí, Celso. Você vê mais dificuldades contra o Egito?
18: Grande tarde para você, Weber, Renan, Gamarra. Bom, eu vejo muitas dificuldades. A seleção do Egito, se você fizer um recorte de quase um ano, 16 jogos, perdeu só 2 jogos. Perdeu da Jordânia ali no torneio eliminatório e perdeu para Senegal, que é uma das forças africanas para a Copa do Mundo. Empatou com a Espanha, ganhou da Rússia, que são seleções tradicionais. A Rússia não está fora da Copa, mas por circunstâncias políticas, geopolíticas, a Espanha é uma das favoritas e o Egito conseguiu empatar. Então, prevejo dificuldades sempre para a seleção brasileira. Entendo que é um bom teste pela escola africana, uma vez que a estreia é contra Marrocos. Entendo que Marrocos é mais forte que a seleção egípcia, mas já dá para a gente ter uma percepção. E se a gente pegar os últimos jogos do Brasil com as seleções africanas, o Brasil teve problemas. Perdeu do Marrocos, perdeu do Senegal. Então, não vai ser molezinha como foi
12: a seleção do Panamá.
18: Não vai ser, não. O Brasil vai ter dificuldades.
17: E assim, a gente tem que entender o contexto que foi o jogo contra o Panamá também.
18: Sim, né? Claro.
17: Dá a impressão que foi aquela molezinha e não foi. Não foi.
12: Não, o primeiro tempo foi difícil.
17: Daí no segundo, quando trocou todo mundo. Quando trocou todo mundo e o Panamá não trocou, aí fisicamente o Brasil sobrou, enfim, com a qualidade e tal, mas não foi a molezinha toda que todo mundo esperava, né?
12: Não é uma molezinha como o Iraque, né? Que a Espanha conseguiu empatar, mas tá bom. Cleiton Gamarra, eu gosto, já dá com as cutucadas. Cleiton Gamarra, vamos lá, Gamarra, boa tarde. É isso, acredito que amanhã o Brasil terá mais dificuldade, será um desafio maior para o Brasil amanhã, Gamarra?
19: Boa tarde, Weber, boa tarde. Celso e todos que estão ligados conosco aqui no Nova Brasil em Campo. Vai ter dificuldades, até alargando um pouco mais o ciclo que o Celso citou. São 52 partidas, 30 vitórias, 16 empates e 6 derrotas. O ciclo melhor que o do próprio Brasil, o Egito teve. Então, realmente, já tem uma forma de jogar. Tem dois jogadores na frente muito perigosos, que é o Mohamed Salah e o Marmoush, jogador do Manchester City. Então, assim, é um time que está mais arrumado, taticamente melhor. E o Ancelotti hoje já falou que ainda está tentando achar o time, tentando encaixar, e que não tem esse time ainda na cabeça dele para a estreia da Copa do Mundo. E sobre a Espanha jogou com o time completamente reserva ontem, um jogador ou outro, mas os principais jogadores não estavam em campo. A França também perdeu, e o primeiro tempo da França teve alguns jogadores titulares sim, mas outros jogadores não jogaram também. Mas acho que amistoso não pode ser levado em consideração nem pro bem nem pro mal. É uma preparação, é uma forma de você deixar os jogadores ali ativos e também voltar a ter um entrosamento. Então, por exemplo, se amanhã o Brasil teste, não. Né? É um teste. Se o Brasil não tiver um resultado bom amanhã, nem tanto ao céu, nem tanto à terra, né? Tem que ter tranquilidade e esperar realmente o jogo que vale, que aí é a estreia na Copa do Mundo contra a equipe de Marrocos,
12: o
19: Eberlin.
12: Isso é o ponto importante que o Gamarra tá falando, porque se acontece com a seleção brasileira, se a seleção brasileira empata com o Panamá em 1-1, como aconteceu ontem com a Espanha e Iraque, ou como aconteceu com a França, que perdeu em casa para a Costa do Marfim, o Ancelotti estava morto. E é isso que o Gamarra falou. Não pode nem ir para céu ou inferno, né? Porque o Brasil atropelou o Panamá, e aí, o Panamá é fraco. Mas as outras seleções também que essas grandes estão enfrentando são seleções fracas também. E muitos países com dificuldades de vencer. Para vocês terem uma ideia, a Escócia, que não é uma grande seleção, pegou o Curaçao. Foi enfiar 4 depois de um jogador expulso de Curaçao. Então, o Brasil, pelo menos no amistoso contra o Panamá, no segundo tempo, principalmente, foi muito bem. Fala, Celso, você ia falar alguma coisa?
18: Me permite discordar do meu nobre amigo? Eu discordo que o Ancelotti estaria morto. Eu vou explicar por quê. Qualquer outro treinador brasileiro...
17: É muito pressionado.
18: Então, mas isso que eu fiquei... Então, mas é que eu quero entrar. Qualquer outro técnico treinador brasileiro estaria mesmo, que ele está imerso nessa cultura nossa de que, é o país do futebol, perder para empatar com o Panamá.
19: Que a repercussão tanto na Espanha como na França foi nenhuma.
18: Exato.
19: Não teve cobrança.
18: Então, o Ancelotti, ele me parece imune
20: até por uma questão cultural de não se abalar, sabe muito bem que é amistoso, pode até tomar a goleada que está tudo certo. O que vale mesmo é com bola rolando em jogo oficial.
12: Ele então, pode ele... estar imune, isso, mas as críticas iam ser pesadas. Não, mas, enfim, é isso que eu quis dizer.
20: Mas
12: eu
20: acho que não chega. Ele, eu acho que ele não absorve. Ele não absorve e hoje ele tem um. Ele tem um tamanho tão grande que ele não sofre pressão. Eu não vejo, por exemplo, ele até já assinou o contrato para a próxima Copa, para o próximo ciclo. Sim. Eu acho que, assim como a gente vê nos clubes, essa tolerância com o treinador estrangeiro, mesmo vale para a seleção brasileira, pode acontecer o que for, ele está ali, olha, imune a tudo. Nesse caso especificamente é que eu acho que ele não estaria morto, porque ele não absorve e não vejo também estatura em ninguém para... Sabe, para cobrá-lo de uma maneira como fariam com os técnicos brasileiros.
19: Acompanhando a coletiva dele, tendo uma impressão que ele não está confortável com as peças que ele tem para decidir, com os treinamentos.
20: Não tem um time pronto, Gamarra.
19: Eu acho que pela experiência dele, pelo lastro que ele tem, ele já deveria ter um esboço desse time. Por mais que você não tenha trabalhado tanto com esses jogadores, você conhece os jogadores. A maioria jogaram contra ele ou a favor do time dele, no caso, o Real Madrid. Eu acho que até algumas perguntas aí foram muito boas hoje, inclusive na coletiva. Ele não está se sentindo confortável e convicto. Ele não está convicto de qual time, e eu digo time não só em nome de peças, sim, mas taticamente o formato de jogo que vai encaixar. Porque Copa é isso, é você muito encaixar as peças. Por isso que eu acho que a Espanha tem uma vantagem, porque a Espanha, ela desde 2010, joga do mesmo jeito. Tem um jeito de jogar desde lá do Barcelona que nunca mudou. É posse de bola, é marcação, é pressão. E o Brasil não tem isso e o Ancelotti me parece que está na dúvida. Como que ele vai jogar? Como que ele vai distribuir esses jogadores? A gente até falou antes aqui, antes de entrar no ar, né? Ah, mas o Vinícius Júnior não vai marcar, que eu acho um absurdo, né? Ontem eu trabalhei no jogo da França, o Mbappé estava voltando para marcar. O Mbappé, que é o melhor jogador da França. Acho que essa cultura de fulano não vai marcar, ciclano, tem que acabar aqui no nosso futebol. Senão a gente vai continuar mais 24 anos sem ganhar.
21: O Ancelotti falou sobre isso hoje na coletiva também.
19: Mas de qualquer maneira, eu acho que ainda, pelo menos hoje, amanhã, o time pode encaixar, tudo pode mudar. Mas hoje, eu acho que o Ancelotti não está convicto com os nomes e com como ele vai distribuir esse time taticamente.
21: Não, mas então, peraí, se ele não está convicto com os nomes, pô, foi ele que convocou, querendo ou não, é um ano.
12: Não, eu acho que é do titulares. Titular.
19: Tanto que ele respondeu isso. É. Porque ele não tem o time pronto para colocar na estreia.
21: A convocação, na minha visão, é desequilibrada. Não é ruim, é desequilibrada. Desequilibrada. Por exemplo, se o Paquetá começa como titular e machuca, de meio de campo, você não tem mais jogador.
12: Não tem mais.
20: Seu Danilo.
21: Você tem o Danilo. Característica diferente, certo? Então, cara. Então, aí ele levou um monte de atacante com a mesma característica. Luiz Henrique e Rayan, pra esse jogo, pelo menos, nenhum dos dois vai ser titular. E são dois jogadores com características parecidas. Jogador de lado, lado direito. Certo ou não? Então, ele deveria ter levado uma seleção. Ter feito uma convocação mais equilibrada que possibilitasse ele, dentro dos problemas que um torneio curto traz, mais poder de variação. E ele tem pouco, na minha opinião. Eu acho, pelo menos.
20: É que, na verdade, o que eu entendo é, primeiro, ele foi penalizado com algumas contusões. O Rodrigo, sim, era pra fazer esse cara.
21: Sim. Perfeito.
20: Esse falso 10. Nossa, eu nunca pensei que fosse falar falso 10. 10.
21: É. É falso 9?
20: É, né? Falso 9. 10. É, não, é que é tudo, é falso 9, é falso 10. Tá, é falso lateral. Agora. É falso 2.
19: Mas qual que é o 10 que nós temos no futebol brasileiro hoje?
20: Não temos. Ah, clássico. Temos o Matheus
12: Pereira.
20: Mas o Cruzeiro.
19: Vai ter que ser testado. Tinha que ser testado.
12: Exato.
19: Se tem capacidade de jogar.
20: E como ele não teve o ciclo completo e ele entrou com um bonde andando, e aí ele observou daqui, observou de lá, fez muitos testes, fez isso, fez aquilo, ele não conseguiu construir. Ele tem uma base na cabeça dele, só que essa base, ela é vulnerável à performance. Se você pegar aquilo que ele pensou, que são quatro atacantes mesmo, Rafinha, o Matheus Cunha, o Vini e o Luiz Henrique.
19: Só o Rodrigo, o Militão também, né?
20: Militão também.
19: E fazia as duas
20: coisas. E o Estevão, que seria o Estevão. Ele perdeu, o Estevão perdeu o Rodrigo.
19: Tem uma declaração muito pertinente do Estevão, né? Vocês viram?
12: É, a gente já viu. Tá...
19: Não então, tem mais contusão.
21: É, então, declaração, mas ele, na verdade, é um testemunho.
12: Testemunho.
19: Uma declaração.
12: É.
19: Então, não tem mais contusão.
12: Essa daí do Estevão, ele tinha que trazer a público esse exame, né? Mas vamos lá.
19: É, mas assim...
20: Pra não ficar só no âmbito...
12: Exatamente.
19: Faltou um pouquinho de interesse também por parte da seleção?
12: Mas não. Com o Neymar. Mas acho que era interesse dele, Gamar.
19: Ele machucou, né?
12: Não, então ele te machucou. 80%. Teve um pedido
19: de exame por parte da CBF, você sabe disso?
12: Ah, não, tem. A CBF pede o exame.
20: Era lesão, mas, grau 4.
19: Mas a época.
12: Não, 80% de rompimento.
19: Ainda.
12: Não, sim, mas certeza que a CBF entrou em contato. É certeza, porque o do Neymar, a CBF no dia da lesão do Santos, pediu já pede de cara. E no outro dia de manhã, o Neymar estava numa clínica fazendo exames.
19: Ele disse que não tem mais contusão.
20: E talvez o que justifique, fazendo a leitura do trabalho do Ancelotti, por que que levou 9 atacantes? Porque, primeiro, o Rafinha fez essa função lá com o Dorival já, de meio, organizando. O Matheus Cunha faz um Manchester e faz com ele. Então ele já pensou, bom, para isso eu já tenho o Rafinha e tenho o Matheus Cunha. Posso usar o Paquetá? Posso usar eventualmente o Danilo, ou posso usar de repente até o Neymar, se estiver bem. Então eu acho que na cabeça dele, ele tem opções para fazer.
19: Mas para uma seleção, você não concorda que é muita
12: improvisação?
19: Sim, mas porque você tem a chance de ter as peças certas para os lugares certos,
20: mas
19: você vai improvisar. O Rafinha, por exemplo.
20: O Matheus Pereira, você confia de levar para a seleção
12: da Copa do Mundo? É irregular demais, né?
20: Então,
19: o Rafinha que você
20: citou. E quem mais tem? Quais são os 10 dos grandes times brasileiros? Arrascaeta, uruguaio. Garro,
21: Não existe mais. Esse camisa 10 não existe mais. Não existe mais. Eu falei uma vez...
20: Poderia ter sido o Gerson que foi pra Rússia e jogou a Copa do Mundo fora.
21: Mas quem jogou a Copa do Mundo fora?
20: O Gerson.
21: Ele jogou a Copa do Mundo. Ele e o pai dele jogaram a possibilidade de disputar uma Copa do Mundo
19: fora. Não, mas por que ele jogou fora?
12: Porque foi jogar na Rússia.
19: O Luiz Henrique e o Douglas Santos tá no Zenit.
20: Então, mas ele caiu, né?
19: Mas aí é uma questão de render. Não que se ele estivesse jogando bem, ele iria pra seleção.
21: Não, mas daí o cara...
19: Ele rasga dinheiro. O negócio do pai do Gerson aí, muita gente pega no pé, mas na hora que você recebe uma proposta boa, você vai.
12: Jogar na Rússia... jogar na Rússia... Tanto
19: que o Luiz Henrique foi lá e jogou.
21: Não,
19: tá no, e é titular de seleção.
21: Ele foi e jogou. O Gerson não conseguiu render a mesma coisa.
19: Acho que faltou empenho dele.
21: Aí quando o cara é o principal jogador do Flamengo, quando o cara é o principal jogador do maior clube do Brasil... Tá na seleção brasileira, o cara toma essa decisão é estritamente financeira, ele corre esse risco, velho.
19: Não, ele correu da questão de se adaptar, da adaptação no futebol russo. Agora, simplesmente por ele ter saído do Flamengo e ido pro futebol russo e não ter sido convocado, acho que não é só por isso. É pela questão da adaptação dele. Porque
12: ele voltou e não tá jogando bem também, né? Ele voltou e não tá jogando bem. E outra, meu amigo, você vai para um país que tá em guerra.
19: Não, mas quem tá jogando bem na posição dele?
12: Não, eu tô falando assim, tudo bem.
19: Matheus Cunha não tá jogando bem, ninguém tá jogando bem.
12: Ok, mas ele veio para jogar para um futebol brasileiro, que é um nível inferior à Premier League, e não está conseguindo jogar nem aqui, né?
20: Eu vejo ele competindo, não é com o Rafinha, ele compete com o Andreas Pereira.
21: Andreas Pereira, que para mim tinha que estar na convocação.
20: Ele compete com o Matheus Pereira, ele compete com o Lucas Paquetá.
12: Sim.
20: Esses são os caras que ele compete.
12: Exato. E é o seguinte, 5 horas e 48 minutos, ó, a gente vai falar mais de seleção brasileira com o nosso Felipe Camargo. Participe conosco, mande sua mensagem no 11 943 805 100. A gente falando de seleção brasileira, amanhã a Nova Brasil transmite a partir das 18 horas tudo de Brasil e Egito, último jogo antes da estreia na Copa do Mundo, dia 13 contra Marrocos, às 19 horas horário de Brasília, que você vai curtir no SBT, o SBT transmitindo a Copa do Mundo com Galvão Bueno, Thiago Leifert e...
19: Acha coração.
12: Você vai poder curtir lá no SBT com o Galvão e companhia. Bom, vamos lá então falar da seleção brasileira com o nosso Felipe Camargo. Tudo bem, Felipe?
0: Fala, Weber, tudo bem? Um abraço a você, um abraço amigo ligado aqui no Nova Brasil em Campo. Vamos atualizar a seleção brasileira nesta sexta-feira, véspera do amistoso contra o Egito. E a gente abre com uma informação de curiosidade, né? Faz nesta sexta-feira, dia 5 de junho, um ano da estreia de Carlo Ancelotti no comando da seleção brasileira. 365 dias e o técnico italiano está aí muito próximo de estrear com o Brasil na Copa do Mundo dos Estados Unidos, Canadá e México. Carlo Ancelotti conversou em coletiva nesta manhã de sexta-feira, falando aí sobre os principais pontos de preparação da seleção brasileira. Confirmou mudanças em comparação ao time que iniciou diante do Panamá. Nós teremos a volta do Marquinhos à zaga e Léo Pereira será mantido na zaga. Gabriel Magalhães, por causa de desgaste, né, não vai começar jogando, vai trabalhar para a estreia da Copa dia 13 contra Marrocos. As outras mudanças que nós trouxemos ontem aqui no Nova Brasil em Campo foram confirmadas pelo técnico da seleção brasileira. O Douglas Santos na vaga de Alexandro, nós teremos também a saída de Luiz Henrique para a entrada do Lucas Paquetá e a entrada de Igor Thiago no lugar do Matheus Cunha. O que pode mudar nessa seleção brasileira? O técnico Carlo Ancelotti admite que quer ver uma outra forma da seleção jogar do meio para frente principalmente, mas garante que taticamente a seleção brasileira não terá mudanças. Vamos ouvir o que fala Carlo Ancelotti.
1: Queda claro, o sistema não cambia. O sistema é 4-4-2 e não vai cambiar. O sistema è solo quando você non tem la bola, perché você non può mirare il sistema quando tem la bola, perché nunca attaccamos con 4, quindi è solo defensivo, e defensivo è 4-4-2, non muda. Poi muda le caratteristiche dei giocatori, perché se io pongo Paquetá e non Luis Enrique, è chiaro che muda la posizione di Paquetá con bola, perché sé perfectamente que Paquetá no puede jugar extremo. Esto después de 40 años de fútbol lo he entendido.
0: Assim como ontem, Neymar também foi tema na coletiva do técnico da seleção brasileira. Vamos ouvir uma atualização dada por Carlo Ancelotti em relação ao camisa 10, que vem trabalhando fisicamente para estar recuperado do problema na panturrilha.
1: O Neymar é bastante claro, está fazendo um ótimo trabalho individual. Creio que a final de semana, amanhã, vai fazer una resonanza e poi la resonanza, se tutto sale bene, può tornare con il gruppo la prossima settimana.
0: Ao final da coletiva, a assessoria da CBF só fez uma correção na informação trazida pelo Carlo Ancelotti. Né? O Neymar vai ser submetido a uma ressonância na segunda-feira e não no final de semana. Outros temas foram abordados, o clima dentro do elenco, o trabalho que tem sido feito, como está o psicológico dos jogadores, jogadores que gostam muito do trabalho do Carlo Ancelotti. O Carlo Ancelotti levou na brincadeira quando questionado sobre esse bom relacionamento, até perguntaram se era a família Ancelotti, né, fazendo até uma comparação por causa da visita recente de Luiz Felipe Scolari à concentração da seleção. Vamos ouvir o que Ancelotti respondeu quando questionado aí sobre os jogadores gostarem tanto assim do seu trabalho.
1: Neste momento todo mundo está contente e feliz, e depois vamos ver depois o primeiro jogo a cara dos jogadores que não jogam e tudo isso. Estou acostumado a tudo isso, mas começar com um bom ambiente é uma vantagem.
0: E para a gente encerrar, uma última questão que chamou bastante atenção, uma pergunta falando sobre o técnico italiano comandando a seleção brasileira. A Itália, que é um país conhecido pela força defensiva, com um Brasil que é conhecido pela qualidade defensiva. Que Carlo Ancelotti será esse e que seleção brasileira será essa? Vamos ouvir a resposta do técnico da seleção brasileira.
1: Ser brasileiro é genética. Ser italiano é trabalho. Só trabalho. Há que combinar bem as duas coisas. Un italo brasileiro può ganare la Coppa del Mondo. Sono italiano no e sono brasileiro no. Hai che combinare le due cose.
0: Esse então Carlo Ancelotti e o provável Brasil para pegar o Egito neste sábado. De Alisson no gol, Wesley na direita, Marquinhos e Léo Pereira na dupla de zaga e Douglas Santos na esquerda. Meio de campo com Casemiro, Bruno Guimarães. Mais à frente, Lucas Paquetá, Rafinha, Vini Júnior e também Igor Thiago. Weber Lima.
12: Valeu, portanto, aí os destaques da seleção brasileira com o nosso Felipe Camargo. Antes da opinião em relação a esse time do Brasil, né, que o trouxe o nosso Felipe Camargo, vamos às mensagens do WhatsApp no 11 943 805 100. Boa tarde, o Neymar vai estar no banco, quando ele entrar vai se machucar. Ranieri Wagner de Cabo de Santo Agostinho, um abraço pra você.
4: Contra mesmo, né, Weber? Já torce contra mesmo.
12: Os caras torcem contra.
4: O cara tá lá, tem que torcer a favor, pô.
12: Exato.
4: Tá lá,
12: tem que... Exato. Boa tarde, Weber. Marcelo Aparecido de Araraquara, abraços pra todos aí. 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Bom, mas vamos lá, as mensagens de áudio que chegam no nosso WhatsApp, vamos ouvir.
5: Boa noite, Weber Lima, Gamarra, Celso, Renan, aqui é o Edson no Rio de Nagoya, sobre enquete de vocês. O Brasil não terá dificuldades contra o Egito. Aqui é Brasil, estou na torcida e grande noite para vocês. Abração.
12: Valeu, um abraço.
22: Boa noite, galera. Luizão do Parque Peru, sexto. Brasil passa fácil, fácil, fácil. Valeu, EB. Falou, Cebola.
12: Um abraço pra você, curtindo o futebol da Nova Brasil. 5h56. Antes do break, vamos lá. Gamarra, em relação a esse time do Brasil que enfrenta amanhã o Egito, a entrada do Léo Pereira, né? O cansaço do Gabriel Magalhães, vão poupar o Gabriel Magalhães, o Douglas Santos aparecendo na esquerda no lugar do Alexandro, e à frente a novidade é o Paquetá e Igor Thiago nos lugares de Matheus Cunha e Luiz Henrique, respectivamente.
4: O Gabriel Magalhães, eu acho que dos jogadores do Brasil, foi o que mais jogou, porque foi até o final da Premier League, né? Teve que ganhar até o último jogo, teve que jogar, e foi na final da Champions League também, jogou aí todos os 90 minutos, mais prorrogação e tudo mais. Então, acho que é prudente o Ancelotti ter colocado ele ali de molho, que a gente vai precisar muito do Gabriel Magalhães inteiro para o jogo contra a Marrocos, que é um time difícil também. Já a entrada do Paquetá foi o que deu certo no segundo tempo contra o Panamá. O Paquetá entrou muito bem, procurou muito o Danilo. Eu só achei estranho ele não ter já colocado o Danilo também ao lado do Paquetá, porque esse entrosamento deu certo no segundo tempo contra o Panamá. E o Igor Thiago, eu confesso que eu prefiro o Hendrick. Mas, como ele jogou, fez gol, tá com confiança e é um jogador que me parece, tá vestindo a camisa, é o sonho dele, tá se entregando em todos os lances e tudo mais, isso também é importante, contagia os outros jogadores que estão ao lado. É uma tentativa de encaixe, como eu disse, o Ancelotti, ele não tem ainda o time, ele tem muitas dúvidas, não é só em só uma posição, é no formato de jogo, tanto que é pela primeira vez ele vai começar um jogo com centroavante de origem, né, que ele não começou em nenhum momento com esse centroavante ali fixo para trombador, para segurar a bola.
23: Pedro, né? Algumas vezes ele jogou.
4: Mas João Pedro é mais móvel, né? Esse jogador mesmo. É
23: diferente.
4: O centroavante mesmo, como no formato do Igor Thiago ali, no estilo dele, é a primeira vez que o Ancelotti coloca. E é uma tentativa, é a última antes da Copa. Se der certo, ele pode manter, se não, der, no segundo tempo ele faz uma rearrumação ali, tenta fazer escalar o time de uma outra forma no segundo tempo, que pode fazer 11 alterações. Então vamos aguardar, eu acho que é uma tentativa válida, a única coisa que eu mudaria, eu colocaria o Hendrick no lugar do Igor Thiago.
12: E na sua opinião, Celso, quem você colocaria ou gostou dessa formação do Ancelotti?
23: Eu gostei da formação. Já comentou até na segunda-feira que eu imagino que para a Copa ele vai colocar um terceiro meio-campista. Por mais que ele defenda, sem a bola, é um 4-4-2 e tal. Sem a bola, você olha só o quarteto dele, que é o Rafinha, o Matheus Cunha, o Vinícius
12: e o Luiz Henrique.
23: O Luiz Henrique, ele volta para compor essa segunda linha de quatro aqui. Não é o Vini Júnior, é o Matheus Cunha que volta pelo outro lado e ficam Rafinha e Vinícius mais soltos.
12: Uhum.
23: Mas convenhamos, o Matheus Cunha e o Luiz Henrique, por mais que eles fechem por ali, não tem a mesma capacidade de marcação, por exemplo, de um Paquetá.
4: Sim.
23: E ao mesmo tempo, Paquetá, além de ter essa capacidade de marcação, ele tem a saída de jogo e a visão de ouvir o que ele fez com o próprio Danilo no jogo contra o Panamá, quantas vezes não colocou a bola lá na frente para os atacantes que estão atacando espaço.
19: Teve dificuldade, né, Celso, no primeiro tempo com o Panamá, de tomar a bola do Panamá. Isso. Justamente por isso, porque não são jogadores que
23: tem essa...
19: retoma a bola
23: eles vão,
19: rápido.
23: Eles vão cercar, mas eles não vão dar aquele bote.
19: O Casemiro também já não tem aquela idade para ter essa exuberância física para arrombar a bola e sair junto.
23: Imagina que a seleção fica menos vulnerável, me parece uma tendência natural para a Copa. Eu imaginava até que esse cara fosse o Danilo, mas ele está optando pelo Lucas Paquetá, que também está tudo bem.
6: Eu também acredito que era o cara que deveria estar nessa seleção aí, era o Danilo, mas inicialmente.
23: Mas em princípio, ele não vai mexer no Casemiro e no Bruno Guimarães. Então, para ele também não desestruturar tudo aquele time que ele havia pensado, ele vai compactar, saca o Luiz Henrique.
6: E o Matheus Cunha.
19: Eu tenho uma desconfiança antes do Renan, que ele pode abrir o Paquetá ali na direita. Eu tô achando que ele pode jogar...
23: Sem bola.
19: Não, e às vezes com a bola, porque ele pode adiantar o Bruno Guimarães para fazer a primeira saída ali, né, organização, e abrir o Paquetá, porque se o jogo ficar afunilado, ele não pode ficar só penso para a esquerda.
23: Sim.
19: Ele teria que abrir o Paquetá, ou como o Wesley deve jogar... É o Wesley, né, que vai jogar na lateral. Ele deve liberar um pouco mais o Wesley e o Paquetá libera o corredor.
23: Sobre o Igor Thiago, eu concordo com o Gamarra. Se você compara tecnicamente os dois jogadores, Endrick e Igor Thiago, o Endrick tem mais recursos. Mas o Igor Thiago, ele me parece mais pronto. Primeiro que ele vem numa fase extraordinária na Premier League. Nos dois jogos...
6: E um time muito fraco.
23: Sim, então ele conseguiu se destacar. Ele, nos dois jogos que ele teve com a seleção, ele teve personalidade, ele assumiu o protagonismo, ele foi lá, bateu o pênalti, não se intimidou, marcou gol depois também contra... Paramato, errado? Não, marcou. Marcou de pênalti também, isso. Quer dizer, então, ele demonstrou uma personalidade, ele vive uma fase tão boa que contrasta com o Endrick. O Endrick vem de altos e baixos, vem num time que num campeonato que também é menos qualificado, que participa do Igor Thiago. Então eu entendo que essa aposta e hoje fala falso 9, falso 10, falso 2.
19: Esse é o verdadeiro 9.
23: Esse é o verdadeiro 9. Então, de repente, pode ser o cara que vai fazer essa função, entendeu?
21: Mas um 9, Weber, que não é só um 9, sabe? Quando a gente pensa num 9...
23: É força física.
21: Pivôzão, né? Ele não. E ele demonstrou que, nesse lance do pênalti que ele sofreu contra o Panamá, que ele ataca o espaço, ataca a profundidade, com força e velocidade também. Então ele tem mobilidade, não é o cara que só vai ficar parado ali, não.
23: É isso.
21: Ajuda bastante na marcação, que é o que vai precisar.
19: Sim.
21: Ajuda bastante ali
23: naquele primeiro bote.
21: Ali. E ali não é o cara ter que dar porrada, não. Mas ele fechar uma linha de passe, ele ter até o mínimo de comprometimento tático com o sistema, ele já dificulta a saída de bola do adversário. A saída de bola já não é tão clara, tão facilitada pro adversário criar chance de gol. A minha dúvida que fica para esse esquema, Weber, é nesse sentido que o Gamarra e o Celso falaram, que sem bola, o 4-4-2, duas linhas de 4, certo?
23: Uhum.
21: Paquetá de um lado e o Paquetá de um lado e Matheus do outro Cunha.
23: O Matheus Cunha tá fora.
21: É o Paquetá de
23: é
21: um
23: o Rafinha.
21: Lado e do outro o Rafinha, certo? Com a bola...
23: Vini e Igor Thiago adiantados.
21: Vini e Igor Thiago. Com a bola, daí eu já imagino que o Paquetá, aí é como característica.
23: Vai não, por dentro.
21: Ele vai pra zona central do campo, abrindo o corredor pro Wesley.
23: É isso.
21: Porque o Luiz Henrique, quando ele tá em campo, o Luiz Henrique, ele é do 1-1. Ele é da amplitude para receber a bola no 1-1. O Paquetá não vai fazer isso. Certo, Gamarra?
19: Sim.
21: Mesmo ele abrindo o jogo às vezes, né, pra espaçar o campo.
19: Na esquerda.
23: Ele abre espaço pra passagem do Wesley.
21: Isso. Então. Daí, quando tem a bola, o Vinícius tem mais essa característica de abrir lá pelo lado de lá. Pelo lado direito, pelo lado esquerdo, desculpa. Por isso que a minha preocupação é nesse sentido a amplitude do outro lado. Não afunilar demais o jogo. O Paquetá, naturalmente, como característica, ele vai por dentro, porque ele é construtor de jogada. Ele não é do 1-1, ele não é da velocidade, certo?
23: Certo.
21: A gente concorda nisso. Sim. Aí que fica a minha preocupação de não afunilar muito o jogo.
19: A zaga que vai jogar é Léo.
21: Léo e
6: Marquinhos, né?
21: E Marquinhos
19: vai jogar.
23: Eu acho que o Casemiro, ele fica mais pra fazer esse papel da cobertura na descida do
19: Wesley. Se você liberar o Wesley, você joga o Paquetá pra criar. Se você perde a bola, você fica sem lateral.
23: Casemiro pra fazer essa...

0: Amanhã, o Salah, ele joga de ponta direita, normalmente no Liverpool, certo? Ele joga de ponta direita. O Douglas Santos, ele vai ficar mais, vai ter menos liberdade do que o Wesley do outro lado. Então, ele, naturalmente, vai se bater ali com o Salah, certo?
1: Certo.
0: Agora, pensando no primeiro jogo da Copa, o melhor lateral direito do mundo vai jogar contra a gente.
2: Hakimi.
0: Principalmente do ponto de vista ofensivo.
2: Sim.
0: Certo? Como que vai ser a recomposição por aquele lado? O Hakimi, aquele lateral, capaz... Porque o lateral, você imagina assim, é ele que...
2: Mas aí o Douglas Santos vai ficar preso lá.
0: Tá bom, tudo bem.
2: É. E vamos lá, Renan, só pra ir tipo break, vai lá, fecha aí.
0: O Hakimi, aquele jogador, você pensa, ó, lateral direito, ele tem que estar preocupado com quem ele vai marcar. O Hakimi é diferente. O Hakimi, como lateral, ele tem a capacidade de mudar jogo ofensivamente. E o Ancelotti vai ter que ter atenção com isso.
2: E
0: já lá na estreia da Copa.
2: E eu colocaria o Danilo no lugar do Bruno Guimarães. Acho que vai ser... teria o Brasil, teria um jogador ali para chegar a outra área. E teria também a recomposição ali no meio de campo do que vocês estão falando aí. Colocaria o Danilo também nessas mudanças na seleção do Ancelotti. 18 horas e 6 minutos. Rápido break. O papo tá bom. Na volta a gente traz o Cuca Labareda com o palpitômetro nas ruas de São Paulo. Torcida nova. Brasil em campo, rápido break e voltamos já já com pão de alhozinho da jogo.

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0: horas e 10 minutos, voltamos com o Nova Brasil em Campo, aqui na Nova Brasil FM, que você curte o aplicativo. 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Sandro Bittencourt, boa noite, galera da Nova Brasil. Manda um abraço pra nós aqui em Campinas. Ei, Campinas, que eu quero agradecer demais a audiência em Campinas, arrebentando. Valeu, Junelson de Jesus. É, um abraço pra você. É, Rafael Cardoso, quem mais aqui? É, Edson Oreira de Nagoya, José Williams. Tá falando, Weber, boa noite. Futebol tá muito chato. Por conta de vocês da imprensa, era muito bom antigamente quando a análise era feita sem clubismo. É assim, ô José, é assim, ó. Quando eu desço cacete no Corinthians, eu sou clubista. Né, o corintiano fala que eu sou clubista. Quando eu desço cacete no São Paulo, aí o cara fala que eu sou clubista também, né? Que aí o cara é clubista, então não tem como escapar, né? Opinião, cada um tem a sua. Boa tarde, Weber. O Brasil vai ganhar bem do time das múmias. Marcelo Aparecido Mauro, um abraço pra você. Luizão do Parque Perugia ali aqui, um abraço pro pessoal que participa pelo YouTube. Vamos olhar no WhatsApp, pessoal no WhatsApp, no 11 943 80 5100. Vamos lá.
1: Boa noite, Cleber Lima, boa noite, rapaziada 89, Vendramini, Alti Pinheiros. Deixa eu falar pra você, e sobre essa história aí do Estevão, já tá pronto pra abrir o futebol, que ele já não tem mais a contusão que ele tinha. Pelo motivo de não ser convocado. O que vocês acham dessa história aí? O que é isso? É fake ou é fato?
0: Não, ele fez um testemunho na igreja que ele frequenta lá. Acredito que uma igreja evangélica. Ele fez o testemunho lá no palco, falou que está curado. Eu acredito em milagre, gente. Os milagres acontecem mesmo. Acredito em Deus e tal e etc. Mas traz o exame, Estevão. Comprova aí. Traz o exame e fala, ó, tá aqui, ó. Milagre confirmado, que senão eu vou dar uma de Tomé.
2: Ou pode ser um milagre, concordo com você, é um erro de diagnóstico.
0: É, exato.
2: Pode ter sido.
0: É, exatamente.
2: O Estevão não é médico.
0: Exato.
2: Ele pode sentir, mas quem vai atestar é o médico, pode ter
0: sido um diagnóstico. Não, e 80% de rompimento, é muita coisa.
3: Se você querendo operar, não duvido, me parece.
2: Duvido. Eu não duvido pelo que aconteceu com o Mbappé. Trataram o joelho errado do Mbappé.
0: Ah, sim, é verdade.
2: Eu não
0: erraram, confio, né? Erraram
2: a medicina
0: joelho, é verdade.
2: Brasileira aqui está acima da média, até em relação à Europa.
0: Sim.
2: Eu não confio. Quase o Mbappé ficou fora da Copa por um erro. Diagnóstico.
0: Exatamente.
2: Então, isso aí, se o Estevão... Não vai mudar muita coisa, que agora... Né,
0: já foi.
2: Para ele, a não ser que alguém seja cortado, alguma coisa
0: assim. Não dá na pré-lista.
2: Não, que eu digo assim, mas pelo menos para mostrar que ele tinha ali...
0: Ah,
2: não,
0: sim.
2: Porque isso acaba repercutindo, não tem...
0: Isso. Jeito, né? Isso era uma das perguntas, não em coletiva nem nada, para a assessoria da CBF. Falar, e aí, ó, e essa história do Estevão? A CBF pediu exames lá para comprovar isso daí?
2: Cuidado.
0: É, exatamente, isso. Porque senão não tem cabimento.
2: É o grande jogador que nós temos.
0: Né? Exato, e não tem cabimento uma história dessa agora, gente. A gente tá véspera aí, das vésperas da Copa do Mundo.
2: E não foi intencional, porque não foi na mídia falar.
0: Não, é, gravaram.
2: Tem uma entrevista dele, né, que foi lá na ESPN, né, no Bola da Vez, vai ter entrevista dele. Não sei se ele fala sobre esse assunto, mas, pelo menos até então, foi na igreja dele, na situação particular dele. Ele não foi jogar pra torcida, é isso que eu quero dizer. Até porque ele é um menino muito bom. Todos que falam do Estevão falam bem dele.
0: Sim.
2: Então, acho que não foi intencional pra causar algum burburinho.
0: Sim.
2: É uma coisa negativa pra seleção brasileira. Mas que pode ter sido um erro de diagnóstico também.
0: Pode. Vamos lá, mais um áudio, vamos ouvir.
3: Muito antigo.
4: Boa noite, aqui é Josué de Paulínia, sou ouvinte assíduo da Nova Brasil FM e quero parabenizar o programa esportivo. Valeu, Weber Lima, pena que tem São Paulino demais esse programa.
0: É, mas você já errou, tá vendo? Que hoje tá empatado o negócio. E deixa eu ver quem mais. É, não, não é São Paulino, também não é Veloso Palmeirense. É, não tem tanto São Paulino como você imagina, não, viu, meu amigo?
2: Não é a maioria? É,
0: não, não é, não é. Não é, não, a maioria é corintiana.
2: É, sabe o que dá essa impressão? É porque os São Paulinos da equipe são fervorosos.
0: Fervorosos, verdade, eles, verdade.
2: Os caras, eles...
0: Puto da vida, é verdade.
2: Então parece que todo mundo é São Paulino,
0: mas não é.
3: Eu que sofro, eu que sou o único torcedor do Mojimirim.
0: Lógico. Celso torce pro Mojimirim, como eu torço pra Portuguesa, e o Flávio Prado torce pela Ponte Preta. 18 horas e 16 minutos. É. Você é qual, Gamarra?
2: O Arsenal.
0: Ah, Arsenal também. Então vou colocar o senhor também dentro dessa frase toda.
2: É, Arsenal.
0: É, o Renan também.
5: Mas eu sou São Paulo também.
0: É. Boa, Renan. 18 horas e 16 minutos. Cuca Labareda nas ruas de São Paulo. É, outro também, tá vendo? Outro São Paulino. Com os palpites. Daqui a pouquinho a gente vai fazer a nossa bola de cristal. Os palpites com Cuca Labareda.
6: Sextou, Weber Lima, com a torcida Nova Brasil em campo, já no clima de um amistoso, e um amistoso importantíssimo entre Brasil e Egito, que você acompanha aqui no Nova Brasil em campo. E aí, será que o torcedor está numa empolgação de goleada, assim como foi contra o Panamá? Ou o importa é treinar, preparar a equipe? Vamos saber a opinião do torcedor. Brasil e Egito, qual que é a sua expectativa?
7: 2-1 Brasil.
6: 2-1 Brasil?
7: 2-1, tá ganhando aí, mas não tá convencendo ninguém, não.
6: Vai, Brasil! Dá pra colocar fé nesse Brasil e Egito, ou você acha que ainda é um jogo treino?
8: É um jogo treino ainda, mas ainda dá pra botar fé. Aí uns 3-1.
6: Seu palpite vai ser quanto?
8: 3-1.
6: Tem gol do Vini Júnior?
8: Tem gol do Vini Júnior.
6: E se tiver gol do Paquetá?
8: Também.
6: Sabe fazer a dancinha do Paquetá?
8: Não.
6: Sem dancinha, né?
8: Sem dancinha. Vai, Brasil.
6: Esse aqui já tá no clima, ó. Camisa do Brasil, ó, blusa do Brasil, olha, já tá no clima, olha aí, ó. Boné.
9: 2-0 pro Brasil.
10: Brasil ganha fácil.
6: Gostou do Brasil do primeiro ou do segundo tempo contra o Panamá?
10: Segundo tempo.
6: Então acha que aquele time deve sair jogando amanhã ou não?
10: Deve sair jogando o segundo tempo, o que jogou o segundo tempo.
6: E o seu palpite pro jogo?
10: 3-1.
6: 3-1?
10: Brasil.
11: Tá muito desconfiada, porque não acredito que a seleção tá com toda essa bola, não.
6: Sério mesmo?
11: Sério.
6: Nem com o menino Ney?
11: Pior com ele.
6: Sério? Você é contra ele?
11: A convocação dele já foi a tragédia da seleção.
6: Meu Deus, então Brasil e Egito, vai, nessa tragédia seria quanto?
11: Vamos colocar 2-1 para ser otimista pro Brasil.
6: Olha,
11: né?
6: Aí, mas o Neymar você não levaria pra Copa?
11: Não, de jeito nenhum, eu deixaria ele no Brasil.
6: Olha aí, então, mas pelo menos o Brasil ganha do Egito, né?
11: Ganha.
6: E a Copa?
11: A Copa não, a Copa já tá ganha pra outro país, não pro Brasil.
6: É isso aí, beleza.
12: 4-1.
6: 4-1, o senhor é brasileiro ou não?
12: Brasileiro.
6: Então torce, o senhor nasceu na Bolívia, mas tá torcendo pro Brasil, né?
12: Sim, um boliviano apoiando para o Brasil.
6: Vendendo muito álbum, figurinha, bandeira do Brasil, camisa. Como é que tá o clima aí?
13: Tá até touca assim, que nem você tá com ela, tem também. Você
6: precisa... Tá vendendo tudo?
13: Tudo isso aí vende, né?
6: Então o povo tá confiante, né?
13: Ah, sim, vai pra frente o Brasil.
14: Olha, esse jogo aí não vai ser um jogo tão fácil, né? Que é o início de Copa. E eu acredito que 2-1 pro Brasil tá bom.
6: Viu só? Muita gente otimista com o amistoso da seleção brasileira. Neste sábado você acompanha aqui no Nova Brasil em Campo. Fechando a primeira semana da torcida Nova Brasil em Campo pelas ruas. Semana que vem podemos estar chegando próximo a você. Fica ligado com a gente! É Copa do Mundo, vai Brasil! Alô, Weber!
0: Valeu, Cuca! Andando pelas ruas de São Paulo, semana que vem tem mais. E a semana aí já de estreia, ou melhor, de abertura da Copa do Mundo. Quinta-feira tem México e África do Sul no histórico Estádio Azteca, reeditando a abertura, né, da Copa do Mundo da África do Sul, que foi África do Sul e México. Vamos fazer a nossa bola de cristal aqui no meio do programa hoje. Renan, Brasil e Egito. Renan, é o mesmo palpite que o meu, cara.
5: 2-0 Brasil.
0: 2-0. 2-0 é que a gente fez já o SBT Esportes, a gente falou sobre isso. Também acho que é 2-0 Brasil. E você, Celso?
3: 1-1.
0: 1-1. Você, Gamarra?
2: 2-1 Egito.
0: 2-1 Egito.
2: É porque como a França perdeu, a Holanda perdeu, Espanha, acho que tá também nessa vibe.
0: A Holanda perdeu para...
2: Argélia?
0: Argélia, é isso aí. E a...
2: do Marês.
0: Exato, e a Bélgica derrotou a Croácia por 2-0 e tem muito amistoso final de semana.
2: Agora, se der 2-1 Egito, vai acabar o Brasil aí, velho.
0: Ah, é.
2: Cornetada, suada.
0: Ixi, ah, é o que eu tô falando. É o que eu tô falando. Bom, é o seguinte: 18 horas e 21 minutos. Mande sua mensagem, participe conosco. A gente vai pro rápido break. Na volta, a gente começa a dar um giro pela Copa do Mundo, pelos outros países do Mundial nos Estados Unidos, México e Canadá. Depois do intervalo, com pão de alhozinho da Jogo.

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0: 18 horas e 24 minutos. É o nosso futebol na Nova Brasil. É o Nova Brasil em campo. Você participando conosco através do WhatsApp 11 943 805 100 e também através do YouTube. 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Vamos bombar, bombar, bombar. O Belmiro Moreira está falando que quebrou o esquema do Ancelotti. Foram as lesões de Rodrigo e Estevão. Eu também acreditava muito no Rodrigo como titular nessa seleção, viu? Carlos Adriano Barbosa, 1-0 chorado pro Brasil. Um abraço para você. Bom, vamos lá então começar o nosso giro com os clubes A e B da Copa do Mundo. A e B que tem lá o México, né? O México que abre a Copa do Mundo em casa no Aztecas. Informações com Antônio Lima.
1: Fala, Weber Lima, um grande abraço a você, aqui nos acompanha o Nova Brasil em Campo. Hoje falaremos sobre os grupos A e B da Copa do Mundo. A seleção mexicana, que terá um novo comandante após este Mundial. Ivar Cisniego, presidente executivo da Federação do País, afirmou que Rafa Márquez será o novo treinador. Ele mesmo, ídolo do Barcelona, ídolo do México, o ex-zagueiro, será o novo comandante da seleção do México para o ciclo da Copa do Mundo de 2030. A seleção mexicana, que ontem goleou a Sérvia no último amistoso antes da estreia contra a África do Sul por 5-1. Já são 3 amistosos e 3 vitórias. A seleção da República Tcheca também venceu um amistoso ontem contra a Guatemala por 3-1 e teve gol de Patrick Schick. Vamos ficar de olho nele. É o jogador em atividade que tem mais gols pela seleção tcheca. São 27 gols em 80 partidas e é o quarto maior artilheiro da história da seleção. A seleção canadense hoje também enfrenta a Irlanda às 8h30 da noite, no último amistoso antes da estreia contra a Bósnia no dia 12 de junho. E no último amistoso venceu o Uzbequistão por 2-0. Embolou o atacante da Suíça, que havia sido negado de viajar junto com a delegação suíça para a Copa do Mundo. Agora teve seu visto aprovado e, segundo a Federação de Futebol da Suíça, viajou na noite de ontem e nesta noite de sexta-feira se juntará aos seus colegas de equipe em San Diego, na Califórnia, Weber Lima.
0: Maravilha, portanto, aí um pouco dos grupos com os donos da casa, né? A abertura da Copa na próxima quinta-feira. Agora direto com o nosso Lucas Basílio, com os grupos D, E e F.
2: Grande tarde, grande noite, enfim, um grande abraço pra você, Weber Lima, abraço especial pra quem curte o Futebol Nova Brasil em Campo. Falamos de Copa do Mundo, falamos do grupo E da competição mundial, grupo E que consta com a participação da Alemanha, da Costa do Marfim, da seleção de Curaçao e também do Equador. Pra começar a destacar esse grupo E da Copa do Mundo, a gente fala sobre os sempre favoritos alemães, né? A seleção da Alemanha, tetracampeã mundial, que vem aí daquele fatídico 7-1 lá em 2014, né? Na sua última conquista, acabou goleando o Brasil na semifinal, depois superou a Argentina para se sagrar campeão. Só que depois disso, curiosamente, não veio mais bom resultado em Copa do Mundo, muito pelo contrário. Tanto em 2018 lá na Rússia, quanto em 2022 no Catar, a seleção da Alemanha sequer passou da primeira fase. E olha que se tratavam de grupos bastante acessíveis. Em 2018, a chave tinha a Suécia, o México e a Coreia do Sul, ou seja, a Alemanha mais do que favorita para esse grupo, né? E em 2022, a chave ainda tinha a forte seleção espanhola, mas tinha também o Japão e a Costa Rica, ou seja, dava para a Alemanha passar para a segunda fase, né? Só que ficou pelo caminho, ficou nessa fase inicial, e aí o Hansi Flick, que era o treinador em 2022, acabou deixando o cargo de comandante da seleção alemã. No seu lugar, Julian Nagelsmann assumiu no comecinho de 2023 para esse ciclo por completo. Até por isso, ele é muito cobrado pelo desempenho positivo nesta Copa do Mundo em 2026. Com relação ao elenco, houve uma grande renovação, né? No time alemão, não poderia ser diferente, mas o time ainda conta com veteranos vencedores, como o caso do Manuel Neuer, né, goleiro multivitorioso pela seleção e pelo Bayern de Munique também, e com o Kimmich, também jogador, Joshua Kimmich, jogador do Bayern de Munique. Mas, por outro lado, os jovens Jamal Musiala, do Bayern de Munique também, e o Florian Wirtz, que joga lá no Liverpool da Inglaterra, são grandes destaques desse elenco, muita expectativa expectativa com relação a eles também. Logo no primeiro jogo, a seleção da Alemanha vai enfrentar uma das estreantes na competição, né? A seleção de Curaçao. Mas sobre os outros integrantes do grupo E da Copa do Mundo, a gente fala na segunda-feira. Combinado, Weber?
0: Filha, Lucas Basílio, combinado. Lucas Basílio trazendo as informações. Vocês acham aí, só pra gente fechar esse assunto aí de grupo A, B, D e F, que a gente já falou da seleção brasileira do grupo C, vocês acham que algum, a gente viu isso muito acontecer, né? A gente vê muito acontecer isso, na verdade, que o anfitrião acaba indo mais longe e tal, mas dessa vez a gente tem três, e nesses grupos aí que foram citados, a gente tem México sempre, que é sempre uma promessa, mas dessa vez... Nem, não falam nem do México dessa vez. O Canadá não dá nem para contar, né? Mas o México, vocês acham que pode ir longe nessa Copa? Qual dos três vocês acham que pode ir mais longe dos anfitriões, hein, Celso?
3: Eu aposto no México.
0: É?
3: Eu acho que pela tradição, por ser um, sabe, por jogar em casa. O grupo do México é a África do Sul, a República Tcheca e a Coreia.
0: É, dá pra passar em primeiro, né?
3: Dá pra passar em primeiro. E passando em primeiro, teoricamente, jogando... Por exemplo, a gente vai lembrar, foi a Copa de... O que o Brasil encarou, o México teve problemas. Foi a de 14...
0: Foi, acho que foi... 18 ou 14, que foi um jogo apertado, né? Foi duro.
3: Apertado, assim, entendo que jogando em casa, eu imagino que o México pode ir longe, sim. Eu acredito das seleções anfitriãs, a que eu vejo mais longevidade é a do México.
0: E na sua opinião, Gamarra?
4: O grupo entre, né, Canadá, México e Estados Unidos é o mais acessível, é o do México mesmo, né? Porque o do Canadá tem a Bósnia e Herzegovina, Catar e Suíça. Aqui também é um grupo bem
3: equilibrado.
4: Aqui o Canadá também não é... Tá no nível ali, vamos colocar, da Suíça.
5: A
4: né?
5: A Suíça, pra mim, é
3: favorito.
4: Mas eu acho que o Canadá tem o Davis, que é um grande jogador, né? Um jogador experiente, que pode fazer uma diferença. Os Estados Unidos tem Paraguai, Austrália e Turquia, que eu acho que é um grupo bem...
0: Equilibrado, né?
4: Acho
0: equilibrado.
4: Que os Estados Unidos, ele vai ter problemas aqui, mas concordo com o Celso, acho que o México deve ir longe, não tão longe, viu?
0: Sim, mas o melhor, vamos dizer, o melhor anfitrião.
4: O México nas oitavas aí.
0: Sim, e você, Renan?
5: Pra mim, o melhor anfitrião é os Estados Unidos. Olhando o elenco, é os Estados Unidos. Mas, eu acho que o México vai mais longe. O grupo, pra mim, é mais tranquilo. O grupo dos Estados Unidos é mais equilibrado, né? O Paraguai...
0: A estreia com o Paraguai, não é ou não? Estreia com o Paraguai? Vamos olhar aqui, eu tenho a tabelinha aqui do
5: é
0: da
5: Paraguai.
0: É o Paraguai, né?
5: Paraguai no dia 12, né? Na sexta-feira.
4: Vai enfrentar Maurício e Bobadilha, irmão.
0: Sim.
5: E
0: Gustavo Gomes, pô.
4: Não, tô falando do meio.
0: Ah, do meio,
4: Criatividade.
0: É.
5: Mas o Paraguai tá numa crescente legal aí. Fez uma
0: Deseliminatórias foi bem.
5: Uma eliminatória bacana. Então é um grupo mais equilibrado. Mas se você pegar o elenco, o time dos Estados Unidos... A maioria joga ali na Inglaterra, joga na Holanda, é um time forte, jogadores bons, né? Eu gosto mais, e tem um treinador também bom, eu gosto dele, cara, o Maurício Pochettino, né?
4: É o Pochettino,
5: eu gosto dele, é argentino, né? Trabalhou ali no PSG, no Tottenham há bastante tempo.
3: Finalista de Liga dos Campeões.
5: Finalista de Champions, eu gosto dele, gosto do trabalho dele, mas eu acho que ele vai ter problema nesse grupo. É um grupo chato, sabe?
0: Chato.
5: O grupo vai ser embaçado, vai ser muito equilibrado. A gente não pode esquecer que classificam três, né?
0: Três,
5: Não,
0: todos os terceiros, chave, né?
5: Oito
0: são
5: oito melhores, né? Terceiros colocados.
0: Isso.
5: É?
0: Porque são 12 grupos. Não, quantos grupos são? Nossa, eu até...
3: São 12.
0: Não, 12 grupos? 12 grupos.
5: Oito melhores terceiros classificam. Então,
0: isso aí.
5: Tem
0: 24, 32,
4: e aí, então, parâmetro que eu tava vendo aqui, os Estados Unidos pega a Alemanha amanhã. A gente vai ter uma ideia
5: da
4: capacidade
5: legal
4: dos dois. Claro que amistoso a gente não pode colocar, como eu disse.
0: Estados Unidos e Alemanha?
4: Amanhã.
0: E o Neuer tá fora desse jogo. E qual é a outra notícia?
4: Eles seguem que vai pro gol.
0: E a notícia é que a joia lá do time alemão, qual é o nome
4: Karl,
0: do...
4: Karl.
0: Ele pode ser cortado, uma lesão, né?
4: Não está confirmado ainda, teve uma lesão.
0: Boa. Boa.
4: Atacante.
0: Boa. 18 horas e 34 minutos. Você participa conosco, manda a sua mensagem. A gente, antes do break, vai ter a sua mensagem aqui no WhatsApp, no 11 943 80 5100. Vamos lá.
6: Fala, cabeça branca, Márcio Vieira aqui de Campinas. Amanhã os bambinos do Ancelotti 3, Egito 2.
7: Fala, Weber, David de Jundiaí. Weber, esse Vitor Sá é bom mesmo ou é mais um pereba? Igualzinho o Tapia, André, que só vem pra massafra ruim. Um abraço.
8: Márcio Oliveira, tricolor de Sorocaba. Eu acredito na vitória do Brasil amanhã. E o Ancelotti começou a mudar a seleção, hein? Esse jogador velho, Weber Lima, que você fala que não aguenta mais nada, é perigoso ele tirar. Cara que não corre, Casemiro que abre o olho. Tamo junto, abraço.
9: Boa noite, Nova Brasil em campo. Chicão, disciplina, freguesia do ó. Amanhã, vai. Infelizmente, o Brasil perde de 2-1. 2-1. Se não for 3-1.
3: Imediato dele, né?
9: Abraço, gente.
0: São as mensagens no WhatsApp, obrigado pela audiência, pelo carinho. E agora a gente vai falar dos grupos com o nosso Felipe Oliveira.
4: O internauta perguntou.
0: Ah, ele perguntou. Não, eu não.
4: Vitor Sá é bom jogador?
0: Fraco, é. Fraco. É. Outra.
5: Acertou
0: o Vitor. Acertou o Vitor Sá, o São Paulo.
4: No lugar do quem? Ferreirinha?
0: É.
4: Ele joga.
0: Ah, não, dá pra jogar, né? No lugar de André Silva, de Ferreirinha.
5: Normalmente ele joga aberto pela esquerda, né?
0: Isso.
4: Ah, mas você não gosta, então.
5: Seria a formação.
0: Ah, jogador que tá comum, né? Eu acho comum também. Jogadores de São Paulo
4: contra. Manter o Luca lá, os meninos.
0: Exato, eu acho que era esse o caminho, dar oportunidade pra garota. Exato.
5: Ô, Weber, se a gente puder falar rapidinho disso aí, uma oportunidade de mercado, tá acabando o contrato do cara, beleza? Certo. É um jogador ali que o Dorival já queria ter levado pro Corinthians quando era treinador do Corinthians. Só que o que me pega nessa história, 3 anos e meio de contrato, não faz sentido nenhum, pô.
0: Não faz.
4: Qualidade dele?
0: O cara tem. Eu vou buscar aqui.
4: Tipo, deve ter.
5: 32 anos.
0: Olo. Ah, não.
5: Não tem sentido nenhum. 6,
4: pô.
5: O Gamarra,
0: 32
5: se ele tivesse
0: anos.
5: Até 25 anos, você entende, porque tem uma futura venda, a gente pode ganhar dinheiro com o cara ainda. Não é o caso,
4: velho. Sabe qual é o problema aí, Renan? O problema aí
3: é mercado.
4: Acontece, não. É a questão de você não tem dinheiro para. Você não tem barganha.
0: É.
4: São Paulo, é fica na mão.
0: Ou, tá na mão.
4: Ou é aqui, ou são 3 anos e meio.
0: Ou não vai. É isso aí. É isso aí.
5: Ele aceitou por causa disso.
3: Né? Porque
5: por causa dos 3 anos e meio. Então vamos lá. Eu tenho 100 mil para te pagar por mês durante um ano. Vai pagar em 2 anos 50 mil. É a mesma coisa.
4: É a mesma coisa.
0: É, vamos aqui, ó. Será que
4: você corre o risco, né? De repente, o jogador ir mal. E aí você tem que pensar, tem que emprestar ele, que isso deve acontecer. Sim. Normalmente acontece com jogadores que são médios, vai, de qualidade, e acaba não dando certo. Vai acontecer com o Vitinho no Corinthians. Daqui a pouco o Corinthians vai emprestar o Vitinho, porque daqui a pouco o Fernando Diniz não vai querer, já tem outros jogadores ali que estão se destacando, né? Os meninos estão chegando. Daqui a pouco o Vitinho, com uma bala, ganhando uma bala, o Corinthians vai emprestar pagando salário.
0: Olha isso daqui, ó, só para vocês terem uma ideia. Olha o atacante que o São Paulo contratou. Vitor Sá saiu do Botafogo em 24. Né? Jogou a temporada, uma parte da final de 24, né? no, na Rússia. É, até hoje na Rússia, ele fez cerca de 60 jogos. 50, 60, até mais. 70 jogos, gente. Um atacante.
4: Quanto tempo?
0: É, final de 24, 24, 25, 25, 26.
4: É que eles não jogam as competições são europeias,
0: dois anos.
4: Né?
0: É. Vamos colocar aí 70 jogos em 2 anos.
3: Um ano e meio, né?
0: Isso. Sabe quantos gols ele fez, gente? Quanto? Em 70 jogos? 10 gols, cara. 10 gols, um atacante.
3: Fez mais que Pedro Raul no México.
0: Aí você chega e fala, não, mas ele vai dar assistência. Em 70 jogos, o cara deu 8 assistências. Vá pro inferno, cara. É outro do mesmo nível que tá aí. Não adianta.
4: Menos competitivo, né?
0: Exatamente. Olha, me desculpa, o São Paulo aprontando de novo. É o que o Gamarra falou. Dá oportunidade pra quem tá na base. O cara vem com olhando pra lua, rapaz. O cara vem com tudo pra jogar bola. Você traz um jogador de 32 anos, que não, atacante que não faz gol. Já tem lá Ferreirinha, André Silva, não precisa de outro. outro, gente.
5: O cara fez
0: mais um da turma de Ferreirinha, André Silva. Quem mais aí que eles contrataram recentemente? Esses jogadores. Tápia. Essa turma triste que tá no São Paulo hoje é vergonhoso. Contrataram outro cara aqui, bicho. Eu tô vendo mais ou menos por cima, gente. Fazendo uma conta de cabeça aqui, é mais ou menos isso: 70 jogos, mais ou menos, e 10 gols marcados.
4: Mais um gol a cada 7 jogos.
0: Exato. E 8 assistências, porque o cara pode falar: não, ele é de extremo, ele tem que dar assistência. Nem assistência o cara dá, pô. Vai pro inferno com essas contratações de São Paulo.
4: E o Dorival é culpado disso, hein?
0: É, o Dorival.
4: Os meninos que são bons lá, ele fala: não, não precisa não. Tem os meninos aqui.
0: Exato.
4: Tem o Ferreirinha ali e tal, já tem os jogadores. Vou colocar os meninos. E o Dorival gosta de... Ó, o Vitinho veio nessa também. É a mesma coisa. Vitinho não tá jogando absolutamente nada e foi um pedido do Dorival. Aí coloca a dívida ali. Aí vai, foi o dirigente, a culpa... Tudo bem, o dirigente contrata, mas é o técnico que dá anuência pra contratação.
0: Boa, 18h40, rápido break. Na volta a gente fala dos outros grupos aqui da Copa do Mundo com o nosso Felipe Oliveira e Edson Rufino no Nova Brasil em Campo com um pão de alhozinho. 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
4: 18 horas e 44, Felipe Oliveira traz mais informações da Copa do Mundo aqui no nosso Nova Brasil em Campo.
5: Um abraço, Weber, um abraço, amigos ligados na Nova Brasil em Campo, todo mundo sintonizado na Nova Brasil FM. Vamos falar agora sobre os grupos G, H e I da Copa do Mundo, torneio que se inicia na próxima semana, o maior torneio do mundo. No grupo G, a Bélgica, favoritaça para esse grupo, encara a Tunísia amanhã às 10 horas da manhã em mais um amistoso preparatório pré-Copa do Mundo, enquanto a equipe do Egito se prepara hoje também para encarar amanhã o Brasil, jogo esse que você acompanha ao vivo aqui na Nova Brasil FM. Os egípcios chegam para essa Copa com um tabu querendo ser quebrado. Nunca venceram uma partida sequer no maior torneio do mundo, chegam para essa competição com essa vontade de vencer a primeira partida em Copa do Mundo. No grupo H da Copa do Mundo, temos a Espanha, uma das favoritas ao título do torneio, que ontem, com 10 desfalques, acabou empatando contra a seleção do Iraque. Até saiu na frente com Ferran Torres na primeira etapa, mas tomou o gol de empate. No mesmo tempo, pouco tempo depois, acabou empatando com a seleção do Iraque. Acabou cedendo esse empate com 10 desfalques, sem Lamine Yamal, sem Nico Williams, sem os jogadores também de Arsenal e Paris Saint-Germain, que voltaram com pouco tempo de preparo para esse jogo contra o Iraque, por isso alguns desfalques. Seleção do Uruguai ontem recebeu a visita do presidente do país, Yamanlu Orsi. Presidente do Uruguai visitou a delegação uruguaia, falou até com a Arrascaeta, desejou boa recuperação para o camisa 10 do Flamengo. Os treinos do Uruguai ainda estão acontecendo no país. O porquê? O Uruguai não fará nenhum amistoso preparatório para a Copa do Mundo, não terá nenhum amistoso pré-Copa. Por isso, só embarcam para os Estados Unidos no próximo sábado. Vão se alojar, se hospedar em Cancún a primeiro momento e só jogam contra a Arábia Saudita na estreia da Copa do Mundo sem amistosos preparatórios. A Espanha, mesmo com esse empate, subiu para a segunda posição no ranking da FIFA. Mas quem acabou perdendo posição no ranking da FIFA foi a França. Outra favorita ao título da Copa do Mundo, com seu time titular, jogando contra a equipe da Costa do Marfim, tomou a virada, perdeu por 2-1. Abriu o placar com o Cherki no finalzinho da primeira etapa, mas no segundo tempo ruiu a equipe francesa e acabou perdendo por 2-1. Com isso, a França caiu para a terceira colocação no ranking da FIFA. A Argentina ultrapassou a França, se tornando a líder do ranqueamento da FIFA. A Espanha é a segunda colocada. França fica em terceiro e a gente fecha o top 5 com Inglaterra e Portugal. A seleção brasileira é a sexta colocada no ranking da FIFA. Uma mudança pré-Copa e um resultado ruim para os franceses, que não vivem um momento fácil, principalmente dentro do vestiário, com tudo que vem acontecendo com o Real Madrid e até conflitos com a própria federação. Essas são as informações dessa sexta-feira aqui no Nova Brasil em Campo. Volto com vocês aí do estúdio, Weber.
4: Tá certo, portanto, aí o Felipe Oliveira trazendo as informações em relação ao ranking da FIFA. A Argentina terá a maldição de estar em primeira no ranking desde 93, quem é o primeiro do ranking na chegada da Copa do Mundo não conquista o Mundial. Vamos com Edson Rufino com os grupos finais, depois a gente vai falar um pouco do que aconteceu ontem entre Espanha e Iraque, 1-1, e França 1, Costa do Marfim 2, mas antes o nosso Edson Rufino exatamente com os grupos que envolvem Portugal e Argentina.
6: E aí, beleza, Weber? Tudo certo? Salve, salve, amigo torcedor. Vamos juntos com detalhes e informações da Copa, destacando os grupos J, K e L. A Argentina tem amistoso marcado para esse sábado, 17 horas, horário de Brasília. Vai enfrentar a seleção de Honduras, a seleção da Argentina, que tem vários problemas, ordem médica, principalmente de ordem física, e por isso vai ser colocado em campo um time alternativo sem a presença de vários jogadores considerados titulares. A Argentina, que tem primeiro jogo na Copa, Argélia como adversário. Argélia, que fez amistoso com a seleção holandesa e venceu pelo placar de 1-0. Destacando o Grupo K, que tem Portugal como grande destaque, também estará em campo neste sábado, fazendo um jogo amistoso, vai enfrentar a seleção chilena, que não conseguiu classificação para o Mundial, e vai enfrentar, portanto, essa seleção do Chile-Portugal, que é uma das favoritas também à conquista do título. Foi divulgado os números oficiais para a disputa da Copa, e sem surpresa, o Cristiano Ronaldo aparece com a camisa número 7, o camisa número 10 é o jogador Bernardo Silva, o 8 é o Bruno Fernandes e o 9 será o Gonçalo Ramos. Destacando o grupo L, grupo da Inglaterra, ao lado de Gana, Panamá e Croácia. Croácia, primeira adversária da seleção inglesa na Copa do Mundo. Esse jogo marcado para o dia 17. Lembrando que alguns jogadores sonhavam com presença no Mundial, defendendo a seleção da Inglaterra. Três jogadores que realmente fizeram muitos torcedores ficarem decepcionados com a ausência: o Arnold, o Foden e também o Palmer. Então é isso, falei da Copa do Mundo, destacando os grupos J, K e L. Até mais, um abraço, amigo.
4: Tá certo, Edson Rufino, realmente chamando atenção nessa convocação da Inglaterra com alguns jogadores fora. 18 horas e 50 minutos, a gente vai falar rapidamente aqui dos amistosos de ontem. A gente acompanhou aqui, né, Renan, França e Costa do Marfim. A França dominou o jogo, né, mas eu fiquei com a impressão, é amistoso, né, gente? Mas eu falei pro Renan aqui durante o jogo, fiquei com a impressão de preciosismo do lado francês. Muito toque de lado, toque bonitinho, para lá, para cá, etc. Não finalizações no gol, né? Muito toque. Não
7: oportunidade de finalizar.
4: Não finalizava e tal. Fiquei com essa impressão, Renan. A gente até comentou aqui ontem fora do ar sobre isso, né?
7: A gente tava assistindo o jogo aqui. E ficamos com essa impressão, né, da soberba, do salto da França, que é um time muito forte. Do meio para frente é um time espetacular. Desse ponto de vista, para mim, o mais forte, acho que, da Copa do Mundo. Mas esse preciosismo fez com que, no final, sofresse, né? E esse jogo serviu também para mostrar algumas fragilidades do time da França. E qualidades também da Costa do Marfim. Não é que foi um time que foi só para se defender. Não, tem bons jogadores ali. Uhum. O Kessié é um bom meio campo, controla bem o jogo. O Gamarra trabalhou nesse jogo, Weber. Sim. E ele analisou mais detalhadamente o jogo.
8: Tem o Diomande do Leipzig. Tem quatro times ingleses querendo, joga muito.
7: Joga muito.
8: Tem o Adingra, camisa número 10, bom jogador também.
7: Joga no Sunderland, na Inglaterra. Então são todos jogadores
8: que jogam. E a dupla de zaga é espetacular.
7: E joga em grandes clubes da Europa, né? Mas, falando especificamente da França, me mostrou algumas fragilidades. O primeiro gol mostra claramente um espaço no meio de campo que dá para ser explorado. Né? E uma defesa que não é tão rápida, na minha visão. Não sei se o Gamarra concorda, que ele viu o jogo, principalmente depois que entrou o Lacroix, eu não estava lembrando o nome dele. O Gamarra lembrou. O Lacroix sai para fazer a marcação no pivô e deixa um espaço muito grande, que é no momento do primeiro gol ali.
8: Os dois gols que a França tomou foi culpa dele, porque o segundo ele saiu também jogando errado, deu no pé do Kessié, que começou a jogada. Mas o detalhe é que o Saliba não jogou, né? Que eu sabia o Saliba, porque começou o Konaté e o Pamecano, mas o Saliba é o titular, que é esse cara veloz que você está falando, que faz a dupla com o Konaté. E nos gols da Costa do Marfim já não tinha mais o Tchouaméni. O primeiro tempo da França, para mim, foi muito bom. Aí quando ele começou a mexer no time, aí desorganizou.
9: Faz parte do processo de preparação.
8: E a Costa do Marfim mexeu, só que eles mantiveram o esquema tático.
7: Padrão tático.
8: Eles tiveram a disciplina de manter aquele mesmo padrão tático. E eu estava até falando, né? Você imagina se o Désiré Doué quisesse jogar na Costa do Marfim, o ataque seria espetacular. né, que é o Arri, né, teria o Diomande, que é a joia hoje, tem 19 anos, o menino joga muito, e o Desirê Duê fazendo a dupla com o irmão dele, que acabou com o jogo ontem, o lateral direito da Costa do Marfim, o Guela Duê, que jogou demais, fez um gol, deu passe para outro, jogou demais. Mas o jogo foi legal, eu observei, viu, Weber, as novas regras, deixou o jogo muito mais...
4: Muito rápido.
8: Eu, né? Narrando, eu comecei a narrar futsal, né, e o futsal não para.
4: Dinâmico.
8: Parecia que eu tava narrando, sem exagero, futsal, porque o lateral era cobrado rápido,
4: rapidinho,
8: a falta,
4: né,
8: rápida, as substituições, teve 5, tudo rápido, então assim, eu acho que essa...
4: E o tiro de meta também foi rápido?
8: Tudo rápido, eu não sei se no Brasil vai ser assim, eu espero que seja, eu torço muito para que seja, mas na Copa, você vai ver o dinamismo e a quantidade de minutos de bola rolando a mais em relação à Copa anterior, eu senti essa diferença narrando, ele não para, é metralhador.
4: E você sabia que a gente assistiu aqui, a gente não se atentou a isso, né?
7: Tava sem
4: É porque é o seguinte também, tem um ponto aí. No futebol da Europa, a gente não tem essas coisas de cera que a gente tem aqui demais. Então, como era um jogo de seleções, e era um jogo foi movimentado mesmo, aí não deu nem para perceber esse tipo de questão, mas é legal que o Gamarra tá falando, porque o Gamarra se ligou nisso daí, a gente assistindo o jogo não percebeu.
8: E lembrando que era também um jogo festivo, né? Que é o jogo do GD Champs em território francês, depois o próximo ciclo ele não estará, provavelmente seja o Zidane, que pode virar também como deixamos o jogador campeão no campo e como técnico também.
4: Legal. Ô Celso, e aí, o que que você achou desses dois resultados, né? Espanha empatando com o Iraque, né? Mesmo desfalcada, mas eu vejo aí a seleção iraquiana muito fraca, e a França perdendo para a Costa do Marfim. Será que a Costa do Marfim será uma das grandes surpresas ou não?
10: Pode ser, eu entendo que as seleções africanas, elas chegam sempre na Copa do Mundo com uma certa expectativa e algumas avançam. A primeira a chegar numa semifinal foi Marrocos, já é um feito histórico.
4: É.
10: Mas Senegal, Costa do Marfim, Marrocos, que já tem mais experimentado, talvez Marrocos sinta um pouco mais a pressão por ser uma seleção de quem já se espera muita coisa.
4: Sim. Diferente, vai vir com peso, uma responsabilidade, né?
10: Senegal foi finalista da Copa Africana de Nações, quer dizer, então, eu diria até que das seleções africanas, Senegal talvez seja a que traga maiores complicações durante a Copa do Mundo. Mas eu não me iludo muito com o resultado de amistoso. Até que a gente estava falando no começo do programa, pela cultura que tem o europeu de fazer essas substituições, essas alterações. Então, o resultado é o que menos importa. A dedicação também não é a mesma. Não. Os caras já estão lá, já estão convocados, vão disputar. É quando a bola rolar na Copa do Mundo mesmo que a gente vai ter essa sensação.
8: A pressão nossa aqui até no amistoso.
10: É, exato.
8: Aqui no Brasil até no amistoso. Inacreditável.
7: Sempre uma Copa do Mundo com a derrota é uma autopressão.
10: Sim, mas não na Europa.
7: Não.
10: Lá eles não ligam. Não ligam. Simplesmente não ligam. Não,
7: acabou o jogo.
10: Não liga.
8: Na França era jogo festa. Era despedida do
4: Tchad. Mas jogo festa é legal ganhar, né, Galá?
8: Não, mas assim, não teve. Você pegar as notícias, sabe, dos portais franceses que eu vi, não vi o espanhol. Eu abordei esse assunto aqui no programa porque eu tive essa curiosidade. Porque o Brasil não fez o primeiro tempo bom com o Paraná. Os caras já começaram a falar ontem. Não serve.
7: Imagina se acabasse empatado aqui no primeiro tempo, velho.
8: Então você imagina. Aí a França perdeu, aí na Espanha, confesso que eu não vi, mas na França não teve
10: problema nenhum. Tanto que isso é comum também nos torneios de pré-temporada que envolve os grandes clubes europeus. Já viu o Real Madrid tomar 7?
8: Sim.
10: 7 em torneio de verão. E não tem repercussão, não tem nada. O que vale mesmo? A bola rolando. Ele já sabe que é treino, é como
8: São
10: se fosse
8: Paulo
10: um jogo de treino.
8: Que tem aí em junho.
10: Eu conheço um apresentador que vai...
4: Amistoso de clube aí não vale.
10: Não, mas enfim, eu não me iludo, não. Eu acho que Copa do Mundo, você tem que considerar campanha de eliminatória e depois quando a bola começa a rolar.
7: Só que assim, no jogo de ontem da França, eu vi uma entrega física acima do que eu esperava. A gente comentou até...
4: Sim.
7: O Mbappé dando uns arranques, mas pô, não...
8: Voltando pra marcar.
7: Será que precisa de tudo isso, né? Então tem uma dedicação...
8: Existe uma rivalidade ali,
10: isso,
8: né? De Costa do Marfim e França, porque tem aquela intercâmbio.
10: Colônia.
8: Então, por isso que os caras meteu o pé. No primeiro tempo, meteram o pé mesmo.
4: Boa, 18 horas e 58 minutos. Renan? Brunão, um grande abraço e até amanhã. Você estará ao lado do Cleiton Gamarra para Brasil e Egito.
7: Exatamente, até amanhã, um bom fim de semana para todo mundo. Aproveite, Weber.
4: Celso Cardoso, um grande abraço e estaremos juntos na terça-feira. É na terça? Terça-feira.
11: Tamo junto. Forte abraço.
4: Um abraço, abraço. Celso. Abraço. E o nosso Celso Cardoso, né? Semana que vem também, em paralelo à Nova Brasil, né, Celso? No Times, né?
11: Times CNBC.
4: Boa, apresentando o programa lá, muito legal, sim. Muito legal. Parabéns, muita obrigado, sorte obrigado, pra você, obrigado, sucesso. Obrigado. Celso. Cleiton Gamarra, um grande abraço. O nosso Morovete, o Celso Cardoso.
11: Merece.
4: Gamarra, um grande abraço e amanhã arrebente em Brasil e Egito.
8: Amanhã estaremos aqui, se Deus quiser. Descanse, o senhor está precisando descansar. E amanhã estaremos aqui com Brasil e Egito.
4: Valeu.
8: Tudo Egito.
4: É isso daí. Um grande abraço a você que curtiu essa semana diferente, né? Do Nova Brasil em Campo. Agora a gente falando mais de Copa do Mundo. Todo mundo doido aí para o início da Copa do Mundo. Na próxima semana já estaremos com o Mundial e o Brasil estreando no sábado, né? Você que pensou que ia pegar folga de trabalho, hein? Dançou! 18h59, obrigado pela audiência, pelo carinho. Voltamos na segundona e amanhã, às 18 horas, com o Brasil e Egito, com pão de alhozinho. 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Vamos descansar, Tricão, ainda bem, hein? Mas já chegou o Vitor Sá, Tricão. Oh, não fica assim, não, Tricão. Tchau, fique com Deus, tchau.
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0: São João também é tempo de simpatia. Essas tradições populares misturam fé, cultura e um toque de brincadeira. Tem simpatia para descobrir o futuro amor, para trazer sorte, dinheiro e até casamento. Uma das mais conhecidas é colocar uma imagem de Santo Antônio de cabeça para baixo ou tirar o menino Jesus do colo dele e prometer devolvê-lo somente após encontrar um pretendente. Ou adivinhar um amor enfiando uma faca no tronco da bananeira na véspera de São João. Na manhã seguinte, a letra formada pelo leite da planta indicará a inicial do futuro amor. Independente de acreditar ou não, o importante é entrar na brincadeira e se divertir com os amigos e a família.
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0: Nova Brasil, mais que moderna, brasileira, agora 7:22. Esse é o Jorge Ben Jor e Vibrucel. Clássico que você sempre curte aqui na programação da Nova.
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8: Agora 7h26, uma excelente noite de sexta-feira para você. E hoje nós temos o Sextou com a Fabiane Pereira, que homenageia uma das maiores vozes do samba, a nossa querida e madrinha Bete Carvalho. É com você, Fabi.
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0: mais uma sexta-feira e eu tô aqui pra sextar junto com você. E claro que a gente vai sextar com música. Olha só, tem artista que canta bem. Tem outros artistas que fazem sucesso. E tem ainda uma categoria de artista que muda o rumo da história. E é sobre esta categoria que hoje eu quero conversar com você. Afinal de contas, ela, a nossa homenageada da semana, pertence a essa última categoria, daqueles que mudam o rumo da história. No último dia 5 de maio, Bete Carvalho, se estivesse viva, completaria 80 anos. E pensar nessa data é pensar também no tamanho do legado que ela deixou para o samba, para a MPB, para a cultura popular brasileira e para a própria ideia de generosidade artística. Porque a Beth, ela não foi apenas uma cantora extraordinária, não. Ela foi ponte, foi encontro, foi trincheira. Foi uma mulher que entendeu o samba como ferramenta de afeto, de resistência e de transformação social.
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0: Madrinha do Samba recebeu esse apelido não apenas pelo carinho do público, mas por sua capacidade, uma capacidade rara, de abrir caminhos para outras pessoas. Beth tinha compromisso com a roda, com o morro, com o subúrbio carioca, com os compositores. Foi ela quem ajudou a apresentar ao Brasil nomes fundamentais, como Jorge Aragão, Zeca Pagodinho, Almir Neto, Sombrinha, Arlindo Cruz e tantos outros artistas que transformariam o samba nas décadas seguintes. Beth entendeu antes de todo mundo que uma revolução estava acontecendo nas rodas do Cacique de Ramos.
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0: Talvez a maior contribuição de Beth Carvalho para a música brasileira tenha sido ajudar o samba a permanecer vivo, popular e conectado ao povo. A sua relação com a música sempre foi profundamente política, porque ali existia uma defesa permanente da nossa cultura popular. Beth defendia a coletividade, uma defesa da memória negra do país. Beth Carvalho cantava como quem conversava. A sua voz nunca precisou de excessos. Ela interpretava com verdade e, por isso, suas músicas atravessam gerações com tanta força. Existe uma coisa muito bonita na trajetória de Beth Carvalho. Ela jamais separou sucesso de responsabilidade cultural e social. Quanto mais popular Beth ficava, mais ela estava comprometida em fortalecer a base do samba, sempre fazendo questão de gravar novos compositores, frequentar rodas novas, ouvir sambas inéditos, dividir o palco e ampliar vozes. Também foi uma mulher de coragem. Num ambiente historicamente masculino como o samba, ela ocupou espaços com firmeza, personalidade e autonomia artística. Celebrar os 80 anos de Beth Carvalho é também lembrar que a música brasileira só existe da maneira como conhecemos porque artistas como ela decidiram proteger aquilo que o país tem de mais precioso, a sua cultura popular.
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0: Carvalho cantava para o povo sem simplificar o povo. A sua obra continua viva porque a gente sente que ela continua ali. Ali em cada roda de samba, em cada partido alto improvisado, em cada coro emocionado cantando "Vou festejar". Os artistas realmente importantes não desaparecem quando partem. Eles seguem organizando afetos, inspirando futuros e ensinando caminhos. E ó, Beth Carvalho segue fazendo exatamente isso com maestria. Então vamos aproveitar a sexta-feira para festejar a vida, a obra e o legado de Beth Carvalho. Beijo grande, ótimo final de semana e sexta-feira que vem eu tô de volta. Tchau, tchau!

0: Music Moderna e Brasileira, agora 7h42. Esta é Adriana Calcanhoto, vambora. Continue sintonizado com a gente aqui na rede Nova Brasil, mais que moderna, brasileira. 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
7: Dona de uma voz inconfundível, Ana Carolina nasceu em Juiz de Fora numa família musical. Aos 18 anos, já se apresentava em bares inspirada em Maria Bethânia, Chico Buarque e Tom Jobim.
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7: O primeiro disco da cantora fez o maior sucesso com os hits Nada Pra Mim e Garganta. Logo de cara, foi indicada ao Grammy Latino na categoria Melhor Álbum Pop Contemporâneo.
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7: Ana é uma máquina de música boa. Com pouco mais de 20 anos de carreira, são 11 álbuns lançados. Desses vieram as músicas Confesso, Pra Rua Me Levar e Entre Olhares, com o cantor americano John Legend.
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0: Nova Brasil, mais que moderna e brasileira, agora 7:57, esta é KCL All Star. Breve intervalo e a gente já volta com Sob Medida.
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1: Mais que moderna brasileira, agora 8:01. Tem mais uma edição do Sob Medida, uma hora de música sem intervalos comerciais. Pode aumentar o volume por aí que a gente já começa com esta pedrada por aqui. Engenheiros do Havaí, somos quem podemos ser.
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Nova Brasil mais que moderna brasileira. Esse é o Sob Medida, uma hora de música sem intervalos. Vamos dar uma paradinha pra gente conferir e ouvir o pronunciamento do ministro do Meio Ambiente e

0: Ribeiro Capobianco, ministro do Meio Ambiente e Mudança do Clima. Estou aqui hoje para prestar contas à sociedade brasileira dos avanços e dos desafios que temos nesse Dia Mundial do Meio Ambiente. Desde janeiro de 2023, o governo do Brasil voltou a tratar o meio ambiente como um indutor do desenvolvimento, não como obstáculo. Assim, estamos mostrando que é possível crescer, gerar emprego e renda sem deixar de proteger nossas florestas, nossas águas e nossa biodiversidade. Nos últimos 3 anos, o desmatamento na Amazônia caiu pela metade. No Cerrado, a redução foi de 32%. E no Pantanal, 65%. Ao proteger nossos biomas, salvamos a biodiversidade e evitamos lançar na atmosfera milhões de toneladas de gases de efeito estufa. Também ampliamos significativamente as áreas protegidas, com a criação de mais de 10 de novas reservas ambientais e o reconhecimento de terras indígenas e de territórios quilombolas. Somadas, elas equivalem em torno de 5 milhões de campos de futebol, desses em que veremos nossa seleção jogar durante a Copa do Mundo que se aproxima. Voltamos também a liderar a transição energética a partir da substituição de combustíveis fósseis por opções mais limpas, como os biocombustíveis e eletricidade. Temos estímulos à renovação da frota brasileira, tanto privada quanto de transporte público. Esses resultados são fruto de um amplo trabalho de cooperação entre o governo do Brasil, os estados e municípios e a sociedade civil. Eles só foram possíveis porque voltamos a investir em ciência e em monitoramento e a fortalecer instituições importantíssimas como o IBAMA e o Instituto Chico Mendes de Conservação da Biodiversidade, que foram alvo de tentativas de desmonte em anos anteriores. Outro fator central foi a retomada da cooperação internacional. E depois de 4 anos de exclusão, retomamos o Fundo Amazônia, que agora tem 9 países financiadores. Juntas, essas ações viabilizaram um volume recorde de 204 bilhões de reais em recursos públicos e privados, nacionais e internacionais, para o desenvolvimento sustentável no Brasil. Também voltamos a investir fortemente na recuperação de áreas degradadas e na restauração florestal. Hoje, temos 3,4 milhões de hectares recuperados. Neste ano, diante da previsão de um novo El Niño, reforçamos o monitoramento e colocamos em campo o maior contingente de brigadistas da nossa história. Aumentamos o número de aeronaves e equipamentos de prevenção e combate e apoiamos em mais de 500 milhões de reais os corpos de bombeiros dos estados onde há mais incêndios florestais. Hoje, no mundo inteiro, são os critérios ambientais que definem acordos comerciais e abrem as portas do investimento. E na contramão dessa tendência, pode fechar mercados e isolar o país. Proteger as nossas florestas, os nossos rios e a vida de nossas famílias já seria razão suficiente e é, ao mesmo tempo, uma garantia para o futuro próspero da economia brasileira. Nesse Dia Mundial do Meio Ambiente, renovamos o compromisso de deixar para as próximas gerações um país mais preparado e mais sustentável. Porque proteger o meio ambiente é proteger a vida e o futuro de todas as famílias brasileiras. Muito obrigado.
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2: Seguimos por aqui com Sob Medida, com Flávio Venturini, Espanhola. 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

0: mais que moderna brasileira. Encerrando sob medida de hoje com roupa nova e Tony Garrido, sensual. Agora 8h56, em instantes tem a Voz do Brasil, por aqui me despeço e a gente volta a se falar amanhã a partir das 15h aqui na Nova Brasil. Continue sintonizado aqui na Nova Brasil, porque em instantes tem a Voz do Brasil, vai levar para você muita informação e conteúdo para todo o país. Muito obrigado e até amanhã.
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0: no ar a Voz do Brasil. As notícias do governo federal que movimentaram o país no dia de hoje. Olá, boa noite.
1: Boa noite para você que nos acompanha em todo o país.
0: Sexta-feira, 5 de junho de 2026.
1: Vamos ao destaque do dia. Bom condutor ganha incentivo na hora de renovar a carteira.
0: Agora é lei. Motoristas que não cometeram infrações terão a CNH renovada de forma automática. Gabriela Noronha.
2: Cerca de 2 milhões de motoristas já foram beneficiados desde a publicação das novas regras, em dezembro do ano passado.
1: Você vai ouvir também MEC Idiomas.
0: Já está no ar plataforma digital para ajudar o cidadão a aprender inglês e espanhol de graça.
1: Presidente Lula destaca que saber outro idioma amplia oportunidades e abre.